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8: Estamos de volta com a Noite Educativa e por aqui é só música boa no seu rádio. Nossa próxima sequência começa com Armandinho, Outra Vida.

0: Curitiba recebe, a partir de amanhã, a terceira Bienal de Teatro Lambi Lambi, com apresentações gratuitas em espaços públicos até domingo, dia 18. A programação reúne 20 espetáculos em miniatura, apresentados dentro de pequenas caixas cênicas para um espectador por vez, com trabalhos de artistas do Brasil, da Argentina e do Chile. As apresentações passam pelo Museu Oscar Niemeyer, pelo Pátio da Reitoria, pelo Relógio da Rua 15, pelo Passeio Público e pelo Largo da Ordem. Depois das apresentações, a programação continua entre os dias 19 e 22 de outubro, com uma oficina de introdução ao Teatro Lambi Lambi. A programação completa você confere no Instagram, @bienal.lambi. Gisá Sheftak para a Noite Educativa.
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0: Daniela Mercury fechou o bloco com A Primeira Vista. Tá gostando da nossa programação? Então manda seu recadinho pra gente. Aproveita e pede aquela música que você quer ouvir aqui na nossa programação. O nosso número é 41-3331-7516. E depois do intervalo vai ter 14 bis cantando pra gente. Não saia daí!
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10: 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Eu sou Marilena Chociai e este é o nosso encontro musical de todas as noites. Agora eu te deixo com 14 bis, todo azul do mar.

0: Fechamos a minha participação nesta quarta-feira com Lineker, melhor notícia. Eu agradeço demais a sua companhia. Amanhã eu volto nesse mesmo horário. Continue curtindo a nossa programação, porque tem música boa chegando agora com a Patrícia Armentano e o nosso samba. A gente se encontra amanhã. Uma boa noite e até lá.
1: Nesta quinta e sexta-feira, o prédio do IDR Paraná, no bairro Cabral, em Curitiba, será palco da Feira da Agroindústria Familiar. Aberta ao público e com acesso gratuito, a feira vai ter como tema Inovar Hoje, Nutrir o Amanhã. Durante os 2 dias do evento, o público poderá conhecer e adquirir produtos elaborados em diferentes regiões do Paraná. O programa vai contar com 12 estandes de expositores da agroindústria familiar paranaense. Entre os produtos disponíveis para comercialização estão cogumelos, doce de leite, embutidos e morangos. Sheila Pessoa para Educativa FM.
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9: Boa noite, pessoal. Tudo bem por aí? Vencemos a terça, hein? Pois é, e por aqui começa mais uma edição do nosso encontro marcado com o samba. É muito bom terminar a noite de hoje ao seu lado, viu? Eu sou Patrícia Armentano, é uma alegria ter você comigo aqui na Educativa FM. Mais uma noite do nosso encontro. E olha, durante uma hora nós vamos celebrar os clássicos, os sambas de partido alto, as grandes vozes e aquela roda de samba que parece abraçar a gente, não é mesmo? Mesmo quando estamos cada um num cantinho diferente, viu? Então vem, chega mais. Tá no carro? Tá indo pra casa? Tá voltando aí da aula, do seu trabalho? Já tá em casa aí no sossego? Muito bom, fique à vontade e deixe o samba cuidar da noite, porque aqui a conversa é boa. A música é de primeira, viu? E o coração da gente começa a bater, ó, no compasso do pandeiro. Pra gente abrir a nossa roda de hoje, vem aí um grande nome. Interpretando Partido Alto, uma composição de Chico Buarque, que foi lançada no álbum E Aí, de 2006. É samba com história, viu? Vamos ouvir Jorge Aragão.

0: A gente ouviu nesse primeiro bloco muitos nomes bons, hein? Nomes importantes do nosso samba. Quem fechou tudo foi Mãe Orminda com Deixa o Moço Falar.
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0: Ó, minha gente, tem música que a gente escuta com os ouvidos, né? Mas tem samba que entra direto no coração. E aqui na Educativa é assim. É música, é coração, é coisa nossa. Por aqui a roda continua aberta, vem com a gente, porque a partir de agora a gente vai receber toda a elegância e o balanço de um dos grandes nomes da música brasileira. Dono de uma voz marcante e de um samba cheio de personalidade. Ele chega por aqui com a música Espere, ó Nega. É samba de respeito daqueles que carregam a alma da nossa gente. Com você, João Nogueira.

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7: 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E olha que o momento é bom demais, mas ainda tem muita coisa pela frente. É hora da gente receber agora um grupo que conquistou o público com muito carisma e aquele jeito gostoso de fazer samba. Menos é mais. Eles chegam por aqui com Vai Me Dando Corda.

isso, hein? Mais um bloco feito com carinho para você. Quem fechou este momento agora foi Adalto Santos com a música Juízo Final.

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1: E é isso, hein? Mais um bloco feito com carinho para você. Quem fechou este momento agora foi Adalto Santos com a música Juízo Final.
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1: Educativa, olha só, aqui ninguém precisa de convite especial, viu? Isso mesmo, para entrar na nossa roda. É só gostar de samba, abrir o coração e chegar junto. A gente está indo para o fim do nosso encontro, mas tem muita coisa boa ainda por aqui. Quando a gente fala de samba, tem nomes, você vai concordar comigo, que carregam história, emoção e uma força que atravessa gerações. Uma dessas vozes inesquecíveis é de Clara Nunes. Vamos ouvi-la agora com o samba Tristeza, Pé no Chão.

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0: Ah, minha gente, como é bom ter o samba, né? Fazendo companhia sempre pra gente. Assim foi essa noite, não é mesmo? O tempo passou ligeiro. Acabamos de curtir uma artista que tem história, tem talento, tem personalidade e muito samba no coração. Fechando tudo por esta terça, ouvimos Leci Brandão interpretando Isso é Fundo de Quintal. E aí, você curtiu? Você gostou? Eu gostei demais. Muito obrigada, viu, pela sua companhia, pelo carinho e por dividir essa hora comigo aqui na Educativa. Me despeço de você com aquele aconchego gostoso para sua noite. Um bom descanso, uma ótima semana pela frente e até terça-feira que vem. Eu sou Patrícia Armentano, viu? Bom descanso aí, tá? Tchau!
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3: Bom dia, hoje é um novo dia aqui na 97.1. Desejo que esse dia seja excepcional para você e nada melhor do que começar com música de qualidade como fundo musical aqui na Educativa 97.1 FM. Eu sou o Tobias de Santana, espero que esteja tudo bem com você. Seguiremos juntos até às 7 horas da manhã, navegando nesse mar seguro das belas canções da madrugada. E vamos começar os trabalhos, apesar da música chamar-se Solidão, vamos começar muito bem acompanhados com Alceu Valença.

0: Você ouviu aquele que tem música até no nome, Luiz Melodia, interpretando Quase Fui Lhe Procurar.
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0: Agora você fica com Cato, Saga,

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0: Essa foi Zélia Duncan, Cigano.
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0: Quem chega agora é Kiko Zambianchi com Eu Te Amo Você.

0: Essa foi Adriana Calcanhoto, Canção de Novela.
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0: Madrugada Educativa, música boa na madrugada. Eu sou Tobias de Santana, seguindo com você até às 7 da manhã. Agora vamos receber Frejá com Segredos.

0: Essa foi a incrível dupla Toquinho e Vinícius, Escravo da Alegria.
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0: Agora é a vez de Ana Carolina, Pra Rua Me Levar.

0: Essa foi Ana Vilela, Pra Não Te Acordar.
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0: Chega agora é Tavito. Vamos ouvir Rua Ramalhete.

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1: Essa aqui é a nossa primeira parceria. 1, 2, 3, 4.

0: Você curtiu a sua diversão com Ana Frango Elétrico.
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0: Qual o primeiro automóvel do mundo? Boris Feldman, no canal Vroom do YouTube, faz uma análise que evidencia não existir consenso sobre o tema. E o primeiro paralamas?
4: A novidade veio dar à praia.
0: Daquilo que eu sei, o primeiro e único começa com o filho do piloto da Força Aérea, Major Brigadeiro Hermano Paes Viana, o Herbert Viana, que nasceu em João Pessoa, mas logo foi para Brasília, onde conheceu Bi Ribeiro, que nasceu no Rio de Janeiro e é filho do diplomata Jorge Carlos Ribeiro. De Brasília, já com 16 anos de idade, Herbert foi para o Rio de Janeiro, onde encontra, mais uma vez, Bi Ribeiro no curso preparatório para o vestibular. Bi Ribeiro seguiu para a zootecnia, Herbert para a arquitetura. Na sequência, surge o carioca que cursava biologia, João Baroni, filho de João de Lavor Reis e Silva, funcionário público e ex-combatente da Força Expedicionária Brasileira. João assumiu com brilho a bateria no projeto Paralamas do Sucesso, substituindo Vital e sua moto. O documentário Os Quatro Paralamas traz ainda José Fortes, o Zé, como o quarto elemento da banda, que não é músico, mas cuida muito bem da outra banda, já que é empresário exclusivo e vital para o Paralamas. Formado o time, tocaram no festival da Universidade Rural. Perderam a competição, mas ganharam espaço, confiança e, em pouco tempo, o Brasil.
5: Longe daqui.
0: A relação entre os membros da banda é coisa de bons amigos, irmãos, com troca de ideias desde sempre sobre temas variados, como ter ou não ter filhos, as belezas e os riscos do mundo, como contribuir para um mundo melhor, etc. Essa ótima convivência foi a paisagem do sucesso, com incríveis acontecimentos, momentos intensos, engraçados, emocionantes, gloriosos e um terrivelmente triste. Além dos álbuns de sucesso, ótimas vendas e reconhecimento em forma de livros e documentários sobre a banda. Outras marcas foram os shows, a emoção que sentiram ao ouvir pela primeira vez uma música deles tocando na Rádio Fluminense, A Maldita, obra do Valadares que virou amigo e fotógrafo oficial da banda. Existe até livro com essas fotos dele. A histórica apresentação do trio no cobiçado Circo Voador, a participação no primeiro Rock in Rio de 1985, o imenso sucesso que fazem na Argentina e a ajuda aos colegas. Consta, por exemplo, da biografia de Renato Russo, no site do cantor, o apoio que a Legião Urbana recebeu de Herbert Viana, do Paralamas, no início da caminhada. Aliás, provando que rolava uma química especial, a primeira música de Renato Russo gravada foi Química, pelos Paralamas.
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0: Herbert, se não é o motor, é o combustível do sucesso. Além da voz e da guitarra, compõe muito bem, não só para a banda, mas para colegas como Marina, que gravou Nada Por Mim, de Herbert e Paula Toller. Ivete Sangalo, que registrou Se Eu Não Te Amasse Tanto Assim, de Herbert e Paulo Sérgio Valle. E Daniela Mercury, que cantou Só Pra Te Mostrar, de Herbert Viana. O acidente de Herbert com seu ultraleve em Mangaratiba, no qual perdeu sua companheira Lucy e a capacidade de movimentar as pernas, foi o momento mais triste e delicado da vida do trio e do vocalista, que ficou um tempo entre a vida e a morte. Mas, ao mesmo tempo, foi o fato que mais exigiu de Herbert força e capacidade para renascer. o que nunca é simples, apesar de todo o apoio e amor que recebeu da família, fãs e amigos, principalmente de Bi, Barone e Zé. Bi Ribeiro relatou que em certa fase da recuperação, Ebert alegou que estava em reconstrução. Mas Bi confessou que na verdade todos estavam, a banda, a amizade, tudo, e realçou a força e a persistência de Ebert. A afirmação de Zé resume bem o espírito da banda. Os nossos maiores amigos entre nós quatro somos nós quatro. Em outras palavras, essa amizade não é só o espírito do sucesso ou os Paralamas. Ela é o próprio sucesso. Eu sou Tobias de Santana. Que tal? Vamos ouvir Uma Brasileira com os Paralamas?

0: Essa foi a banda Chimarruts com o Verso Simples.
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2: Observe essa frase. A gente fica satisfeito quando a viagem termina. Está correta se a expressão a gente refere-se a uma pessoa do sexo masculino que está falando. Mas se ela se refere a uma mulher, tem de ser a gente fica satisfeita. Essa concordância esdrúxula denomina-se silepse de gênero.
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0: Madrugada Educativa, música boa na madrugada. Eu sou o Tobias de Santana, seguindo com você até às 7 da manhã. Você fica agora com o Felipe Toca, Coração.

0: Essa foi a banda Pato Fu, Ando Meio Desligado. 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
0: Madrugada Educativa traz Jorge Ben Jor interpretando a canção Gostosa.

0: Esse foi Orlando Moraes com Divinamente Nua a Lua. 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
0: Madrugada Educativa trazendo Chico César, A Primeira Vista.

0: você ouviu Caju com Lineker.
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0: Agora teremos a participação de Criolo com Meu Amigo Charlie Brown.

0: Essa foi a participação de Daniel Gonzaga com Feliz.
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0: Teresa do Leblon, né? Um grande poeta. Imagina se ela fosse de Iracema.
1: Outro grande poeta.
0: Aí mudava tudo. Do Araçagi,
1: o Curipe,
0: Praia do Futuro.
1: É a minha Teresa da Praia.

0: Essa foi a participação de Gal Costa. Nada mais.
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0: Agora você fica com o Wilson Simoninha, palco.

0: Deus me governa e guarde, ilumine Zé-lhe assim. Gente, muito obrigado.
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0: E essa foi a participação de Roberta Sá com A Vizinha do Lado. E assim estamos finalizando o nosso passeio pela madrugada na Educativa. E com tanta música boa, passou, foi rápido demais. Mas é sempre uma honra ter a sua nobre companhia aqui para curtir música boa na Educativa. Eu sou o Tobias de Santana, deixo você sempre em ótima companhia. Vem aí Eureka! E logo depois você não pode perder o Jornal Paraná Agora, primeira edição. Mas temos aquele encontro marcado hoje à meia-noite para um novo passeio musical na madrugada. Aguardo você. Um ótimo dia e um fraterno abraço.
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4: Olá, chegamos! Eureka no Rádio, sempre tratando de questões ligadas ao ensino. Hoje, dia 14, senhores. Quarta-feira. Acabou o feriado.
5: Acabou o feriado.
4: Acabou o feriado, professor Osvaldo.
6: Fazer o quê,
4: você que está,
6: né,
4: de folga sempre, fazer, né, que é aposentado. Fazer o quê?
6: Olha, eu vou fazer de conta que eu não ouvi esse comentário.
4: Tá bom, então, tá. Descontamos.
7: Quatro dias sossegadinhos, hein? Comemorando o dia do professor também amanhã, mas hoje necessariamente estarei no Colégio Estadual Abraham Lincoln. Em Colombo, no centro de Colombo, onde eu comecei a minha empreitada há 29 anos atrás. Acreditem, senhores.
4: Ô, louco.
7: Lá estava eu começando na rede pública há 29 anos atrás, no Colégio Estadual Abraham Lincoln, em 1997.
4: Ah, trilhando
7: os caminhos.
4: Anos.
7: Era o finalzinho do período, setembro, foi a minha admissão. Em 98 eu estava no CEP, no estadual, onde fiquei até 2004, necessariamente. Eis aí a caminhada, hein?
6: Lembrando, né, que um dos presidentes mais importantes norte-americanos, né, fez a lei da emancipação, né, que é a lei de abolição nos Estados Unidos.
4: Perfeito. Professor Marlos, falando em CEP...
7: Manda. Especial, hoje temos convidado. Nós falamos com o professor César por telefone na semana passada, o convidamos e ele está aqui, professor.
4: Opa.
7: César, que é o diretor do Estadual do Paraná, ao vivo e nas cores da Júlio Peneta 695 Mercedes, o canal da música.
8: Muito bom dia.
4: Tudo certo?
8: Tudo certo, muito bom dia a todos.
4: Você tem uma missão hoje.
7: Contar sobre o processo, César.
4: Como é que... Olha, vou te contar uma coisa, eu sou pé vermelho, tá? Sou do interior do sertão do Paraná. É, e quando eu vinha para Curitiba lá, nós olha...
6: Século XVI?
4: Mas olha...
6: Eu não queria comentar nada. Né?
4: Eu pensava, poxa vida, estudar no CEP, estudar no colégio. Que, claro, nunca tive essa chance, mas... E quem hoje tem essa vontade, como é que faz?
8: Olha, nós estamos com os editais abertos.
7: Manda, né? César.
8: Temos 4 editais abertos hoje para o Colégio Estadual do Paraná. É até interessante, né, dizer aqui...
4: Porque como assim, às edital? Vezes... Conta para todo mundo entender.
8: São 4 processos classificatórios diferentes ao mesmo tempo. Então, nós temos para o ensino fundamental anos finais, que a entrada é no 6º ano. Aí temos o edital do ensino médio, para a entrada na primeira série do ensino médio. Temos do edital do ensino médio profissional também, dos 4 cursos que nós ofertamos.
5: Quais são os cursos?
8: Prótese dentária, teatro, edificações e desenvolvimento de sistemas.
4: Caramba!
8: Bom. São esses 4.
4: Desenvolvimento de sistema é algo ligado à informática, claro.
8: Sim, algo ligado à informática, programação, né, e tudo mais. E temos aí o 4º edital, que é o edital dos técnicos subsequente, que é para quem já terminou o ensino médio e que quer fazer aí uma formação técnica. Daí nós temos os cursos de saúde bucal, edificações, desenvolvimento de sistemas, teatro e produção de áudio e vídeo. E também temos aí um 5º edital que está saindo, que é o edital do Centro de Línguas, né? Que a gente tem aí japonês, francês, espanhol... alemão e abrindo agora mais uma língua, italiano.
4: É uma torre de Babel, isso. Pode me ser, conta, né? Uma coisa. Se eu, vamos lá, eu já estou no sexto ano esse ano, vou para o sétimo, mas eu quero estudar no CEP. Eu posso fazer o CEP?
8: Essa é uma dúvida excelente. Ah. Essa é uma dúvida boa.
4: Me conte.
8: Pode sim. Lá no dia 8 ou 9 de janeiro, tá? Nós ainda não decidimos qual desses dois dias, nós vamos abrir o formulário das vagas remanescentes.
4: Ah, não, mas eu não posso voltar.
8: Não pode votar de jeito nenhum, a legislação não permite regredir.
4: Isso é importante.
8: É, não permite. Então, mas nós temos vagas remanescentes, né, todos os anos. E essas vagas remanescentes, então, depois de fazer todo o processo de matrícula, de aluno novo, rematrícula dos alunos que já são nossos,
4: se sobrar...
8: aí se sobrar vaga, a gente abre para a comunidade num processo classificatório interno ali, né, a pessoa vai, faz a inscrição, coloca o histórico escolar dos anos anteriores e a gente faz um processo classificatório interno ali para suprir essas vagas. Não, o colégio não tem georreferenciamento.
4: Explique o que seria o georreferenciamento, professor Toniolo.
5: Não, são as crianças que moram próximo àquela escola.
4: Tem mais.
5: Então, eles teriam uma prioridade ou uma pontuação por serem residentes naquela região. Mas o colégio estadual realmente não tem, o colégio da polícia também.
8: Isso, exatamente.
6: É, eu queria dizer, tem alguns colégios que não tem, né? Como o da polícia também.
4: Acho que são os dois únicos que não vão ter.
8: São os únicos dois. Todos os outros têm georreferenciamento, ou seja, toda criança, adolescente em idade escolar, ele é georreferenciado, ele é encaminhado para a escola.
4: Não com chip,
8: mais,
4: né? Claro. Não, vai
8: casa.
4: Que alguns pensam que vão chipar esses meninos, essas meninas.
7: Tem alguém aqui na mesa que tem. Alguém da mesa.
8: Todo mundo tem vaga garantida, dos 4 aos 17 anos, de acordo com a LDB 93946, vaga garantida, obrigatoriedade, escola. Agora, se for para algum colégio, né, que tem o processo aí classificatório, daí ele abre a vaga para outra pessoa.
7: Beleza. Então, tranquilo, da minha parte, só ouvindo, o César vai deixar para amanhã, o César estará conosco.
4: Perfeito.
7: Também para conversar um pouquinho mais. Acho que o Oswaldo tem finalzinho do programa?
4: Não,
7: tem,
4: já estamos levando
7: fica para amanhã, Oswaldo dá,
6: não,
7: dá
6: tem
7: duas
6: problema.
7: Dicas para amanhã.
4: Perfeito.
7: Belezinha, senhores, valeu.
4: Senhores, fechamos a conta, Eureka no Rádio.
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4: Olá, um ótimo dia para você. Tudo bem por aí? É meio da semana, hein? Que coisa boa. Tempo fechado em Curitiba, isso mesmo. Se você ainda não saiu de casa, tá na garagem, tá no estacionamento, tá no quintal pegando o carro aí, já deve estar percebendo. Então, tá um friozinho, mas tá 17 graus. Tá aquela coisa, né? Nem muito frio, nem muito quente. Mas o céu tá nublado nesta quarta-feira. Eu sou Patrícia Armentano, muito obrigada pela sua sintonia aqui em 97.1 FM e também quem está, né, ligado em AM 630. Nós vamos juntos, viu, até as 8 da manhã, sem intervalo, com muita informação e prestação de serviço para você. Eu tô com meu cafezinho por aqui e tô na sua companhia. Para mim tá tudo certo e com você aí, hein? Conta pra gente aqui no nosso WhatsApp da sua rádio favorita, 4133317516. É o nosso canal aí de comunicação, 4133317516. Manda seu alô aqui que a gente registra no ar ao longo do primeira edição desta quarta-feira. Tá combinado? 7h35. Falei que o tempo está fechado aqui, a gente tem muita instabilidade ainda nesta semana, não é mesmo? Ah, meu Deus, quando que vai voltar o sol? Pois é, tá difícil, né, gente? Do sol realmente voltar e comandar tudo nessa primavera. E olha, a gente fala, inclusive nesse começo de jornal, dessas mudanças climáticas e dessa loucura toda de chuva que a gente está tendo por aí, né? Rio Negro, aqui na região metropolitana de Curitiba, inclusive, enfrenta a terceira inundação do ano, gente. Tá bem complicado em Rio Negro. Mais de 130 pessoas, neste momento, estão desalojadas. E outras 89 foram encaminhadas, levadas para abrigos. O nível do rio chegou a 9 metros e 3 centímetros. Isso no último dia 10, que foi o último sábado. No último levantamento, o rio estava em 8 metros e 10 centímetros, com uma queda média de 3 centímetros por hora. Apesar dessa redução, nessas últimas horas aí, a situação, infelizmente, ainda é crítica por lá. A enchente também provoca interdições em estradas rurais ali, as pontes do interior que levam para a região rural de Rio Negro. Equipes seguem no atendimento às famílias e no monitoramento das áreas atingidas. A Prefeitura de Rio Negro recebe doações de alimentos, água, produtos de higiene, materiais de limpeza e cobertores. A gente está aqui, olha, com um sentimento de que o município possa voltar à normalidade o mais rápido possível. Torcer para que não chova, porque a gente está vendo que o rio, né, ele está caindo agora, está voltando aí, mas é muito devagar, né, gente? São muitas pessoas impactadas aí por essa chuvarada toda, essas inundações. A gente segue também atualizando aqui para você, no primeira edição, a situação de Rio Negro na região metropolitana. Agora são 7h37. Bom dia, você está ligando seu rádio agora aqui? É um prazer, um privilégio ter a sua companhia. Bora, vamos de notícia. O número de acidentes nas rodovias estaduais do Paraná caiu, viu? Quase 33% durante o feriado de Nossa Senhora Aparecida. Isso em comparação com o mesmo período do ano passado, ou seja, balanço positivo, né? Esse balanço da Polícia Rodoviária Estadual considera a operação entre a última sexta-feira e o domingo. A redução ocorre em meio às ações de fiscalização e também orientação aos motoristas. Além dos acidentes, o levantamento reúne dados sobre feridos, mortes e infrações de trânsito trânsito registradas durante o período. A recomendação das autoridades é sempre, né, gente, respeitar os limites de velocidade. Não dirigir após consumir bebidas alcoólicas e usar sempre o cinto de segurança. A atenção ao volante é essencial para evitar novas ocorrências nas estradas. Parece clichê falar isso, parece clichê as operações, não é, das nossas polícias rodoviárias aí, mas não é não. É assim que a gente consegue, ó, menos mortes, né, menos feridos, então não deixa de ser um dado positivo essa redução em um feriado como esse que a gente teve. Faltam 21 minutos para as 8 horas da manhã. Quer mandar um alô aqui pra gente, registrar a sua participação? Bora lá. 4133317516 é o WhatsApp da sua rádio favorita. Eu tô aguardando um alô seu aqui para registrar. Já já tem gente chegando por aqui. Já já eu mando um abraço especial para todo mundo que tá com a gente. Vamos falar de oportunidade? Ah, como é bom começar o dia, né, falando de oportunidade, de colocação no mercado de trabalho, de recolocação para quem precisa. E olha só, mais de 600 vagas de emprego estarão disponíveis hoje em um mutirão de contratação aqui na capital. A ação começa daqui a pouco, viu? Às 9 da manhã, segue até às 4 da tarde na Agência do Trabalhador da Rua da Cidadania do Pinheirinho, que fica na Avenida Winston Churchill, número 2033. As oportunidades são para diferentes áreas, diferentes níveis de escolaridade e com vagas, inclusive, para quem está em busca do primeiro emprego. Profissionais com larga experiência também podem tentar uma vaga, viu? Os interessados devem levar os documentos pessoais e não deixar

0: tem atendimento telefônico. Enquanto o serviço não é restabelecido, consumidores e fornecedores podem buscar o atendimento presencial por e-mail ou pelo WhatsApp. O atendimento presencial ocorre das 9 da manhã ao meio-dia e depois da 1 às 3 da tarde na Rua Doutor Manuel Ribeiro de Campos, no número 595, bem ali no centro de São José. O WhatsApp funciona no número 41 3283-6160, 41 3283-6160, e recebe exclusivamente mensagens de texto, tá? Relacionadas a denúncias. Também é possível entrar em contato pelo e-mail procon@sjp.pr.gov.br. Segundo a prefeitura, nos repassou aqui, as equipes de manutenção já foram acionadas e estão trabalhando para normalizar o serviço telefônico o mais breve possível. 18 minutos para as 8 horas. Vamos mudar de assunto agora? Com 382 inscrições, a edição 2026 do selo Clima Paraná bate recorde de participantes. Mais detalhes com o repórter Vitor Luiz.
1: O selo Clima Paraná quebrou o recorde de participantes neste ano. A edição atual, com premiação prevista para ocorrer em dezembro, vai ter 382 concorrentes, um aumento de 22% em relação à edição do ano passado. O balanço foi divulgado pela Secretaria de Estado do Desenvolvimento Sustentável, que coordena tecnicamente a ação. A proposta reconhece organizações públicas, privadas e municípios que adotam medidas para registro de emissões de gases de efeito estufa e promovem ações ligadas à sustentabilidade e à gestão climática. Esse é o maior número de inscritos na história do selo Clima, iniciado em 2015. Mais informações estão no site de notícias do Governo do Paraná.
0: Deixa eu aproveitar e mandar um abraço então para todo mundo que está chegando por aqui. Um abraço para a Ivete, lá da região do Xaxim. Oi, Ivete, bom dia, obrigada pela sua companhia. Bom dia também para o Carlos Alberto Goldel, que está conosco. Marisa também, mandando seu alô aqui. Oi, Marisa, obrigada, valeu, viu, pessoal. Um abraço para minha nora, a Júlia, que está indo trabalhar também, está sintonizada em 97.1, né, Ju? Obrigada, viu, pela companhia. Cuide-se aí. 17 minutos para as 8. Vamos falar de saúde agora. Os mutirões de saúde de São José dos Pinhais registram faltas de 20 a 30% dos pacientes agendados. Esse problema, e dá para ver que é bastante expressivo, compromete o atendimento e acaba aumentando a espera de quem precisa de consultas, exames e cirurgias. As ações ocorrem mensalmente no Centro de Atendimento Multiprofissional, que oferece serviços em especialidades como oftalmologia, dermatologia, otorrinolaringologia, além de cirurgias de catarata e exames. Em setembro, por exemplo, foram agendados 180 pacientes para exames e 230 para consultas. É um número bastante grande de atendimento, né? A orientação da Secretaria Municipal de Saúde é que, se você não puder realmente comparecer, cancele o agendamento. Olha quanta gente utiliza, é tanto serviço importante. Às vezes, gente, a vida da pessoa está em jogo ali por um atendimento, um procedimento. Então, assim, está percebendo que não vai comparecer, não custa cancelar o agendamento. É melhor assim, a vaga pode ser destinada, dá tempo de passar para uma outra pessoa. Para chegar ao atendimento especializado, é necessário passar primeiro por uma unidade básica de saúde. Não deixe, né, essa vaga ficar perdida aí, cancele antes. 15 minutos para as 8 horas. E agora a gente vai falar de uma novidade aqui na capital, viu? Quem precisa fazer ou atualizar o cartão transporte agora conta com um posto de atendimento na URBS, da rodoviária aqui de Curitiba. O espaço começou a funcionar ontem e oferece serviços como emissão da primeira e da segunda via do cartão, atualização cadastral, bloqueio e desbloqueio, consulta de extratos e regularização de créditos. Também é possível emitir boletos e pagar multas relacionadas aos serviços de táxi e transporte escolar. O posto fica na Avenida Afonso Camargo, número 330, nos fundos do bloco estadual da rodoviária, tá? Bem fácil.

0: O atendimento ocorre de segunda a sexta-feira, das 8 da manhã às 5 da tarde. É possível comparecer diretamente. Se preferir, você pode agendar pela internet. Se para você ficar mais fácil, é uma região central, olha aí, é um benefício então que você pode utilizar lá no bloco estadual da rodoviária. Agora, faltando 14 minutos para as 8, vamos falar de Piraquara, região metropolitana de Curitiba, que a Prefeitura de Piraquara está com inscrições abertas para a contratação temporária de professores. O processo seletivo prevê uma vaga imediata e também cadastro de reserva com jornada de 20 horas semanais e salário de R$ 2.565,32. As inscrições são de graça e devem ser feitas pela internet até 30 de outubro, tá? Até às 11 horas 59 minutos do dia 30, tá valendo. Para participar, é necessário ter realizado a Prova Nacional Docente de 2025 ou 2026 e atender aos requisitos de formação que estão previstos no edital. A seleção considera a nota da prova e também a avaliação de títulos dos professores. 13 minutos para as 8. A gente ainda fala da nossa região metropolitana, viu? Porque comerciantes interessados em vender flores, velas, artigos religiosos e serviços funerários na Feira de Finados em Araucária tem somente até hoje para se cadastrar. Tá chegando ao fim aí o período, hein? É hoje, pessoal. O evento será realizado nos dias 31 de outubro, 1º e 2 de novembro, nos cemitérios Central e Independência, no bairro Boqueirão de Araucária. Ao todo, são 23 vagas para participar da feira para comercialização de produtos e serviços nos dois locais. A documentação pode ser enviada por formulário online ou pode entregar presencialmente na Secretaria Municipal de Cultura e Turismo, que fica ali na Avenida Doutor Vitor do Amaral, número 416, no centro de Araucária. Se houver mais interessados do que as vagas disponíveis para a feira, a seleção será feita por sorteio público amanhã, dia 15, às 2 da tarde. Como eu falei, então, hoje é o último dia para se inscrever para a Feira de Finados. 12 minutos para as 8. E o Tecpar é o primeiro órgão certificador de madeira engenheirada do Brasil. O Gustavo Vaz chega com mais informações.
1: O Tecpar é o primeiro órgão certificador do Brasil a oferecer o selo de certificação de madeira engenheirada, concebido a partir de uma metodologia inovadora. O diferencial é a integração em um único programa de referências normativas internacionais com a avaliação conjunta de requisitos de produto, processo e práticas de gestão ambiental, social e de governança. Até então, esse tipo de certificação era emitido apenas por organizações estrangeiras. Disponível para empresas de todo o país, o selo reconhece produtos que demonstrem conformidade técnica, desempenho estrutural, boas práticas de fabricação, rastreabilidade de origem e práticas ESG. Mais informações estão no site de notícias do Governo do Paraná.
0: 11 minutos para as 8, obrigada pela sua companhia. A gente segue até as 8 horas, viu, sem intervalo, com prestação de serviço, com muita informação e sempre notícia para você começar bem o seu dia. Olha, em Curitiba, neste momento, para quem está saindo de casa, o tempo está fechado, cinza o céu de Curitiba. É Curitiba sendo Curitiba, né? A gente não tem previsão de chuva, mas a gente tem muita instabilidade ao longo desta quarta-feira, 17 graus neste momento. A gente vai falar agora de uma feira de economia solidária. Feira que reúne 30 pequenos empreendimentos amanhã, viu? Quinta-feira, aqui na capital. O evento será realizado das 10 da manhã às 4 da tarde na Rua da Cidadania da SIC, com entrada para o público interessado em conhecer e comprar produtos diretamente dos produtores. E olha, entre as opções tem roupas, peças de costura criativa, queijo, salames, doces, artesanato e artigos de bem-estar. Essa iniciativa, ela é promovida pelo governo do Paraná em parceria com a Prefeitura de Curitiba para fortalecer os pequenos empreendedores, os pequenos negócios e incentivar o comércio baseado na cooperação em relações mais justas. Essa feira passa a ser mensal e ela deve percorrer diferentes bairros da capital. Olha que bacana, é uma feira de economia solidária e a gente pode encontrar muita coisa legal, né? Inclusive aí na área gastronômica, queijos, salames, artesanato. A gente valoriza os pequenos empreendedores e valoriza também os empreendedores do seu bairro, da sua região. Isso é muito legal, viu, gente? 9 minutos para as 8. É a economia, né? Que gira aí nos nossos bairros, isso é muito importante. Vamos falar agora de uma atração, hein? Que volta a funcionar aqui em Curitiba. Tô falando das piscinas aquecidas e das atividades esportivas e de lazer que a prefeitura oferece, que estão de volta aos sábados aqui na nossa capital. É o programa Vivo Sábado, que retoma a programação já neste sábado agora, tá? Dia 17, em diferentes espaços da cidade. Para participar, é necessário fazer, primeiro tem que ter o cadastro no e-cidadão. Se você não tem, já corre fazer o cadastro aí. A gente mora em Curitiba, tem que aproveitar. Você tem do cadastro e-cidadão? Aí você pode agendar a participação em qualquer atividade pelo site Guia Curitiba. O atendimento geral ocorre da 1 às 6 da tarde. As piscinas funcionam da 1 e meia às 5 e meia da tarde no sábado. Entre os locais participantes estão os clubes da gente dos bairros Novo, Santa Felicidade, Boa Vista, Sique e Tatuquara. Para entrar nas piscinas é preciso ter pelo menos 3 anos e apresentar um exame de pele válido. Crianças menores de 6 anos devem usar boias de braço ou um dispositivo semelhante. Então, os pais que têm interesse, querem aproveitar o sábado com a garotada, então tem que ter aí, né, tá em boas condições de saúde, óbvio, e já preparar a boia de braço aí da garotada, passar o dia com os filhos, é bacana, é uma oportunidade, piscina aquecida, e tem que ser, né, com esse friozinho que faz aqui na capital, piscina aquecida é tudo de bom, hein, gente? 7 minutos para as 8. Agora eu falo do espetáculo A Valsa das Flores, do contemporâneo ao clássico, uma atração que estreia hoje às 6 da tarde no Palco das Flores, lá na rua 15 de novembro, olha que legal. A apresentação é de graça, aberta para todo mundo e combina dança clássica e contemporânea em uma proposta inspirada na primavera. O público também poderá conferir o espetáculo amanhã, além de hoje, amanhã e sexta-feira, ao meio-dia, tá? Amanhã e sexta ao meio-dia. No sábado também vai ter apresentação ao meio-dia. A atração integra a programação do Festival Primavera e convida moradores e visitantes a aproveitar a arte em um espaço ao ar livre, bem no coração da capital. E olha, vamos falar, tudo de bom, pega a família, vai pro calçadão passear, é tão bom, aproveita essa feira aí, espetáculos. É o centro da capital pulsando aí com atividades para as famílias, viu? Faltam 6 minutos para as 8, a gente muda de assunto, a gente vai falar de um atrativo de Foz do Iguaçu, que concorre, gente, a um prêmio mundial de sustentabilidade e de hospitalidade. Os detalhes com Gabriel Ramos.
2: Um atrativo turístico estadual é o único paranaense e um dos poucos brasileiros que concorre a uma premiação internacional do setor. O mercado público Barrageiro, em Foz do Iguaçu, está concorrendo ao World Sustainable Travel and Hospitality Awards, na categoria de iniciativas de impacto comunitário no turismo, ao lado de atrações e serviços de países como Equador, Quênia e Inglaterra. Importante equipamento para o setor, o mercado público Barrageiro atrai turistas e visitantes que conhecem a terra das cataratas com gastronomia típica e cultura local. A escolha é popular e fica aberta ao público até o próximo dia 21. O link de votação está disponível no site de notícias do Governo do Paraná.
0: Gente, deixa eu me desculpar aqui, é porque estava aqui para mim a nota, né? Na verdade, a gente se enganou, tá? Esse que você ouviu aí é o repórter Vitor Luiz. Ele está me ouvindo, inclusive, né, Vitor? Deve estar vindo para cá e eu chamei o Gabriel Ramos, tá? Não era o Gabriel, era o Vitor. 5 minutos para as 8, isso feito, a gente segue. Vamos falar de saúde agora, pessoal, porque olha só, o adenocarcinoma pulmonar, diagnosticado no Papa Leão 14, é o subtipo mais comum de câncer de pulmão. O Papa, né, gente? É todo mundo aí, uma consternação mundial pelo nosso Papa. Mas a gente está trazendo essa informação, é um subtipo comum de câncer no pulmão. Essa doença, ela se desenvolve em células glandulares, principalmente na região periférica do órgão. Ela pode evoluir sem sintomas nas fases iniciais. Entre os sinais de alerta estão uma tosse persistente, falta de ar, dor no peito, rouquidão e perda de peso sem explicação. O tabagismo é o principal fator de risco, mas essa doença também pode atingir pessoas que nunca fumaram. A gente, né, o Papa, que a gente sabe, ele não fuma. O diagnóstico é feito com exames de imagem confirmado por uma biópsia. O tratamento depende do estágio do câncer e pode incluir cirurgia, quimioterapia, radioterapia ou imunoterapia. No caso do Papa, o prognóstico ainda não foi divulgado. Mas, segundo o que a gente está acompanhando, né, a doença foi diagnosticada aí bem no comecinho e a gente segue todo mundo com bons pensamentos para o nosso Papa, para que ele se recupere dessa doença, né? 3 minutos para as 8. Mudando de assunto agora, a gente fala da Maratona Internacional do Paraná, que volta à Ponte de Guaratuba, no litoral, nos dias 26, 27 e 28 de março de 2027, uma premiação total de R$581 mil. A competição terá percursos de 5, 10, 21 e 42 quilômetros, todos com passagem, claro, pela ponte. Os vencedores da maratona nas categorias masculina e feminina poderão receber R$50 mil cada. A prova também prevê bônus de até R$100 mil para atletas que quebrarem os recordes brasileiros nos 42 quilômetros. Já nos 21 quilômetros, a bonificação será de R$25 mil. É uma boa premiação, né? As inscrições estão abertas pela internet no site Ticket Esportes. A primeira edição, que foi realizada em maio deste ano, reuniu mais de 20 mil atletas no litoral paranaense. Eu preciso falar, eu fiz parte, eu tive o privilégio de participar, de trabalhar. Isso é um feito, né, gente? Para todo o nosso estado, nós tivemos aí participantes do mundo inteiro. Coincidiu justamente com a inauguração da Ponte de Guaratuba. A ponte foi entregue no dia 1º de maio, que foi feriado do Dia do Trabalhador. E aí, nos dias 2 e 3, nós tivemos a primeira maratona internacional, trazendo atletas do mundo inteiro. Então, eu sinto um orgulho, uma grande satisfação. Vou contar isso sempre para todas as minhas futuras gerações, inclusive. Eu participei desse momento. 1 minuto para as 8, duas atrações tradicionais do Natal de Curitiba. Olha só, tá quase aí. É, o Natal já tá aí. E a gente traz essas duas atrações tradicionais que já estão confirmadíssimas para este ano, viu? O espetáculo do Palácio Avenida será apresentado em 11, 12 e 13, além de 18, 19 e 20 de dezembro. 6 datas, sempre às 8h15 da noite. Nesta 36ª edição, o coral vai reunir 90 crianças e adolescentes de instituições de acolhimento. Já a Rua Iluminada da Família Moleta, outra tradição também já na capital, lá no bairro Umbará, abre a temporada mais cedo, viu? Em 14 de novembro. A atração terá novidades na iluminação e nos cenários, incluindo um castelo ampliado e uma árvore de Natal de aproximadamente 32 metros de altura. Os horários e valores dos ingressos ainda serão divulgados aí no caso da Rua Iluminada da Família Moleta, tá? A programação completa do Natal de Curitiba deve ser anunciada pela Prefeitura até o fim deste mês. Mas essas duas grandes atrações, e olha, reúnem milhares de pessoas, né? Moradores e turistas da capital. Confirmadíssimo, hein? E é isso, 8 horas em ponto. Um ótimo dia para você. Obrigada pela companhia. Amanhã tem mais. A gente volta com a primeira edição. Às 7 horas da manhã pela TV Paraná Turismo. E depois aqui, a partir das 7h30 da manhã. Eu tô de volta, tá? Cuide-se aí. Fique bem.
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6: Bom dia, bom dia, bom dia, Curitiba! Que bom estarmos juntos nessa manhã de quarta-feira. E tá começando mais uma Manhã Educativa aqui em 97.1. Eu sou Ellen Andrade e eu tô com você até o meio-dia. E hoje o meu compromisso é arrancar pelo menos um sorriso desse rosto aí pra fazer essa quarta-feira ainda mais incrível, mais especial. Música boa, as principais informações, muitas dicas, você sabe, você encontra aqui na Manhã da Educativa. Então prepara aquele café gostoso e vem comigo. Hoje, dia 14 de outubro, é dia do meteorologista. Esse profissional que estuda e tenta prever o tempo e que anda tendo bastante trabalho com tantas mudanças climáticas. Hoje também é dia do pecuarista. E para essa quarta-feira, eu quero te desejar muita leveza. Talvez você tenha acordado cansado, preocupado, com a cabeça cheia. Eu sei, a vida nem sempre é fácil. Tem situações que tiram a nossa paz e exigem mais do que uma respiração profunda. Mas fica aqui o meu recado para você. Você nem sempre vai controlar o que acontece ao seu redor, mas você pode escolher o que você vai cultivar dentro de você. Então não deixe que os problemas roubem suas alegrias, escolha a leveza, valorize as pequenas coisas e dê espaço para o sorriso. E deixa que a trilha sonora dessa manhã fica por nossa conta. Então vem comigo, porque a Manhã da Educativa está só começando. E começando muito bem, ao som de Alceu Valença com a Anunciação, um clássico da nossa música, diretamente de 1983, para deixar o nosso dia ainda mais incrível.

Vinícius Cantuária, só você aqui na Manhã da Educativa, sua rádio, seu momento 8:13. Agora tem esse clássico de 1987 de Gonzaguinha, Recado.

Uma manhã começando assim, repleta de clássicos. Essa aqui, ó, é de 1979, Belchior, Medo de Avião, na manhã da Educativa. Gente, só a primeira sequência. A nossa trilha sonora tá incrível para deixar o seu dia ainda melhor. E eu quero muito, sim, a sua participação. Quero saber onde você tá ouvindo a nossa programação. Quero saber qual som que você gostaria de ouvir por aqui. Não deixe de participar. Te espero aqui no nosso WhatsApp, 41-3331-7516. 8h18, tem os Beatles.

0: Luiz Melodia, codinome Beija-Flor na Educativa, 8h33.
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0: Uma ótima quarta-feira para você com a melhor trilha sonora que você encontrar aqui. 8h35, bom dia para você, uma ótima quarta-feira. E agora tem ela, Marisa Monte.

Você me bagunça. Teatro Mágico aqui na Educativa, sua rádio, seu momento. Faltando 15 para as 9. Bom demais estarmos juntos nessa manhã de quarta-feira até o meio-dia. Eu, Ellen Andrade, tenho a alegria de te fazer companhia. Quarta-feira que nesse momento tem 18 graus de temperatura, teremos uma temperatura amena para o dia de hoje. A máxima pode chegar aos 22 graus, mas a melhor trilha sonora para qualquer momento, para qualquer clima, você já encontrou aqui em 97.1. Então vem comigo, aproveita e vem participando que eu te espero no nosso WhatsApp 41-3331-756. Deixa eu já registrar aqui Ana Marilis participando com a gente. Ela falou que o nosso dia seja repleto de energias positivas. Coisa boa, hein, Ana? Beijinhos pro Renê, meu amigo, que também tá por aqui. Diz que hoje tá lá no pedal e que hoje tá recebendo vitamina D, ligadinho na Educativa. É aí em Jacupiranga tem sol, mas por aqui ele tá escondido, hein, Renê? Um beijo pra você, bom pedal, que bom saber que você tá ouvindo a nossa programação. Bom dia, Guido, bom dia, Marcelo, bom dia, Luiz Guilherme, Luciene, Benedito, que bom que

0: Mariah Carey, na Manhã da Educativa, sua rádio, seu momento, 8h58, bom dia para você.
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3: Olá, eu sou Vanessa Brolo e trago para você mais uma inspiração do blog Partiu Plano B. A história de hoje é da Magali Fornali Slompo, uma empresária que depois de 15 anos trabalhando no setor bancário, decidiu mudar de rota e transformar uma vontade antiga em negócio. O empreendedorismo já fazia parte da história da família. Os pais da Magali tiveram durante muitos anos restaurante, depois padaria. Mesmo convivendo com esse universo desde cedo, Magali seguiu outro caminho. Trabalhou durante 15 anos em banco nas áreas administrativa e de recursos humanos. Até que a maternidade trouxe uma nova prioridade. Ela queria estar mais perto da filha, que ainda era pequena. Quando surgiu um programa de demissão voluntária, decidiu que era hora de começar uma nova fase. A cunhada Patrícia Slompo, que também trabalhava no banco, tomou a mesma decisão. As duas se tornaram sócias. O primeiro negócio foi uma academia personalizada no bairro Cristo Rei, em Curitiba. Durante 8 anos, Magali e Patrícia aprenderam na prática sobre gestão, clientes, equipe e todos os desafios de manter uma empresa funcionando. Depois da pandemia, veio a ideia de um segundo empreendimento. As sócias queriam continuar no segmento de alimentação e havia também uma paixão em comum, o chocolate. Mas elas não queriam necessariamente começar uma marca do zero. Durante uma viagem a Gramado, Magali e a família conheceram uma loja da Lugano. Gostaram do produto e descobriram que a marca trabalhava com franquias. A decisão foi trazer a franquia para Curitiba. E para quem pensa em empreender com franquia, a empresária alerta que é preciso pesquisar muito antes de investir, analisar os números, conhecer a reputação da marca e entender se o produto realmente tem aceitação no mercado. E o endereço também teve uma combinação de estratégia e identificação pessoal. Magali escolheu Santa Felicidade, bairro onde mora e que também é conhecido pela gastronomia e pelo turismo. A ideia era unir o chocolate de Gramado a um dos bairros mais visitados de Curitiba. E claro que a Magali tem dicas para você ouvinte que quer empreender. A primeira é: não espere estar 100% pronto para começar. Magali diz que ela mesma não estava, mas precisava dar o primeiro passo. Segundo ela, conhecimento também vem com a prática. É preciso pesquisar, aprender, errar, ajustar e seguir. A segunda dica é escolher um modelo de negócio que faça sentido para você. No caso de uma franquia, pesquise a marca, analise os números, entenda o mercado e veja se existe identificação com aquele negócio. E a terceira dica é não perder a motivação que fez você começar. Empreender, segundo ela, também significa enfrentar dias difíceis. Quando um plano não funciona, pode ser hora de mudar a rota, mas não necessariamente de desistir. Como diz a Magali, não deu o plano B, vamos para o C. O importante é continuar. Eu sou Vanessa Brolo e essa foi mais uma história do Partiu Plano B. Até a próxima. 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
0: Sempre bom estarmos juntos na melhor trilha sonora do seu rádio. 9:04 até o meio-dia. Eu, Ellen Andrade, tenho a alegria de te fazer companhia. E agora vamos juntos ouvir Marina Lima com O Chamado.

De 1987, esse clássico da nossa música, Nenhum de Nós, o Astronauta de Mármore, passando aqui na Manhã da Educativa, sua rádio, seu momento, 9h19. Seguimos juntos e eu sigo esperando por você no nosso WhatsApp, 41-3331-7516. Aqui na Manhã da Educativa tem a sua participação, inclusive você pode sugerir aquele som que você gostaria de ouvir, tem a melhor trilha sonora, tem música, informação e muitas dicas para você. E deixa eu te contar que o coro da Camerata Antíqua de Curitiba está com inscrições abertas para selecionar novos integrantes. As vagas são para cantores com registro vocal de tenor ou baixo, mas candidatos barítonos também podem participar. As inscrições vão até o dia 25 de outubro e é necessário enviar a ficha de inscrição preenchida, documentos que comprovem a formação e a experiência musical. Confira o edital no site icac.org.br.

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Alucinação, sucesso de Engenheiros do Havaí, aqui na Manhã da Educativa, sua rádio, seu momento, 9h26. Agora tem Main Network.

0: It's a Mistake, Man at Work, aqui na Manhã da Educativa, sua rádio, seu momento 9:31.
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0: Sempre bom estarmos juntos nessa manhã aqui, ó, com a melhor trilha sonora. 9h33, esse duo é muito gostoso de se ouvir. Vamos ouvir Marcelo Genesi e Laura Lavieri cantando Felicidade. Felicidade.

Gabriel Sáter e Ivan Lins com Minha Ajuda aqui na Manhã da Educativa, sua rádio, seu momento, 9h49, sempre bom estarmos juntos. Eu quero saber se você está curtindo a nossa programação, hein? E quero também, claro, convidar você a participar aqui comigo no nosso WhatsApp. Te espero no 41-3331-7516. Deixa eu mandar um beijo para Sandra. A Sandra falou que ontem ela esteve assistindo o show da Lu Carvalho, 80 anos de Beth Carvalho, na Caixa Cultural, e foi especial demais. Que bom, hein, Sandra? Esses momentos são inesquecíveis, né, minha linda? Um beijo para você, que bom saber que você está aqui comigo nessa manhã em 97.1. Ricardo, ouvindo a gente na SIC, um beijo para você, Ricardo, bom trabalho. Quem também está aqui me dando aquela carona especial é a Ana Laura, motorista de aplicativo que trabalha todo dia curtindo o som da Educativa. Ana, um beijo para você, ótimo dia. Para quem ainda não participou, faz igual essa galera, vem interagir que eu te espero aqui no nosso WhatsApp, 41-3331-7516.

0: Educativa é sua melhor companhia. Pontualmente 10 horas. Bom dia para você. Uma ótima, uma excelente quarta-feira.
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0: E as universidades estaduais do Paraná estão com inscrições abertas para os vestibulares 2027, a Unespar e da Unep. A Unespar oferece mais de 2.200 vagas em cursos de graduação distribuídos por 7 campos. As inscrições vão até o dia 9 de novembro e a prova será aplicada no dia 13 de dezembro. A UEMP oferece mais de 800 vagas em 27 cursos nos campos de Jacarezinho, Bandeirantes e Cornélio Procópio. As inscrições terminam no dia 3 de novembro e a prova será realizada no dia 6 de dezembro. Os detalhes e os formulários de inscrição estão no site oficial das duas universidades. E o Paraná fechou o terceiro trimestre com um saldo positivo de mais de 148 mil empresas. Entre janeiro e setembro foram abertas cerca de 317 mil, quase 14% a mais do que no mesmo período do ano passado. O resultado considera também os negócios que encerraram as atividades no período. Os microempreendedores individuais foram responsáveis pela maior parte dos novos registros no estado. Só em setembro foram mais de 33 mil novas inscrições.
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0: Companhia perfeita em todos os momentos do seu dia. 10h04 até o meio-dia, eu, Ellen Andrade, tenho a alegria de te fazer companhia por aqui, ó, com a melhor trilha sonora. Agora tem seu Jorge.

Santos, Papo Cabeça na Educativa, sua rádio, seu momento, 10h10, que trilha sonora incrível. E depois de ouvir ele, Lulu Santos, a gente tem ela maravilhosa chegando por aqui, Rita Lee com Reza.

Eduardo do SEC, com toda a sua elegância, cantando Aventura aqui na Manhã da Educativa, sua rádio. Seu momento, é sempre bom estarmos juntos e eu fico feliz demais sabendo que você está curtindo a nossa programação. Deixa eu te contar que o Natal do Palácio Avenida já tem datas confirmadas para esse ano aqui em Curitiba. O espetáculo chega à sua 36ª edição, com apresentações em dois finais de semana de dezembro, nos dias 11, 12 e 13, e depois nos dias 18, 19 e 20. Em todas as noites, o espetáculo começa às 8h15 da noite, com o tema Encantares. A apresentação reúne um coral de 90 crianças e adolescentes e instituições de acolhimento que cantam nas janelas do prédio histórico no centro da cidade.

0: Roberta Sá com Cocada na manhã da Educativa, 10h29.
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0: A companhia perfeita para todos os momentos do seu dia. 10h30, hora de Arquivo MPB.
8: Arquivo MPB. Qual é o primeiro automóvel do mundo? Boris Feldman, no canal Vroom do YouTube, faz uma análise que evidencia não existir consenso sobre o tema. E o primeiro Paralamas?
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8: Daquilo que eu sei, o primeiro e único começa com o filho do piloto da Força Aérea, Major Brigadeiro Hermano Paes Viana, o Herbert Viana, que nasceu em João Pessoa, mas logo foi para Brasília, onde conheceu Bi Ribeiro, que nasceu no Rio de Janeiro e é filho do diplomata Jorge Carlos Ribeiro. De Brasília, já com 16 anos de idade, Herbert foi para o Rio de Janeiro, onde encontra, mais uma vez, Bi Ribeiro no curso preparatório para o vestibular. Bi Ribeiro seguiu para a zootecnia, Herbert para a arquitetura. Na sequência, surge o carioca que cursava biologia, João Baroni, filho de João de Lavor Reis e Silva, funcionário público e ex-combatente da Força Expedicionária Brasileira. João assumiu com brilho a bateria no projeto Paralamas do Sucesso, substituindo Vital e sua moto. O documentário Os Quatro Paralamas traz ainda José Fortes, o Zé, como o quarto elemento da banda, que não é músico, mas cuida muito bem da outra banda, já que é empresário exclusivo e vital para o Paralamas. Formado o time, tocaram no festival da Universidade Rural. Perderam a competição, mas ganharam espaço, confiança e, em pouco tempo, o Brasil.
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8: A relação entre os membros da banda é coisa de bons amigos, irmãos, com troca de ideias desde sempre sobre temas variados, como ter ou não ter filhos, as belezas e os riscos do mundo, como contribuir para um mundo melhor, etc. Essa ótima convivência foi a paisagem do sucesso, com incríveis acontecimentos, momentos intensos, engraçados, emocionantes, gloriosos e um terrivelmente triste. Além dos álbuns de sucesso, ótimas vendas e reconhecimento em forma de livros e documentários sobre a banda. Outras marcas foram os shows, a emoção que sentiram ao ouvir pela primeira vez uma música deles tocando na Rádio Fluminense, A Maldita, obra do Valadares que virou amigo e fotógrafo oficial da banda. Existe até livro com essas fotos dele. A histórica apresentação do trio no cobiçado Circo Voador, a participação no primeiro Rock in Rio de 1985, o imenso sucesso que fazem na Argentina e a ajuda aos colegas. Consta, por exemplo, da biografia de Renato Russo, no site do cantor, o apoio que a Legião Urbana recebeu de Herbert Viana, do Paralamas, no início da caminhada. Aliás, provando que rolava uma química especial, a primeira música de Renato Russo gravada foi Química, pelos Paralamas.
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8: Ebert, se não é o motor, é o combustível do sucesso. Além da voz e da guitarra, compõe muito bem, não só para a banda, mas para colegas como Marina, que gravou Nada Por Mim, de Ebert e Paula Toller. Ivete Sangalo, que registrou Se Eu Não Te Amasse Tanto Assim, de Ebert e Paulo Sérgio Valle. E Daniela Mercury, que cantou Só Pra Te Mostrar, de Ebert Viana. O acidente de Ebert com seu ultraleve em Mangaratiba, no qual perdeu sua companheira Lucy e a capacidade de movimentar as pernas, foi o momento mais triste e delicado da vida do trio e do vocalista, que ficou um tempo entre a vida e a morte. Mas, ao mesmo tempo, foi o fato que mais exigiu de Ebert força e capacidade para renascer. O que nunca é simples, apesar de todo o apoio e amor que recebeu da família, fãs e amigos, principalmente de Bi, Barone e Zé. Bi Ribeiro relatou que, em certa fase da recuperação, Ebert alegou que estava em reconstrução. Mas Bi confessou que, na verdade, todos estavam, a banda, a amizade, tudo, e realçou a força e a persistência de Ebert. A afirmação de Zé resume bem o espírito da banda. Os nossos maiores amigos entre nós quatro somos nós quatro. Em outras palavras, essa amizade não é só o espírito do sucesso ou os Paralamas. Ela é o próprio sucesso. Eu sou Tobias de Santana, que tal? Vamos ouvir Uma Brasileira com os Paralamas?

Sandra de Sá, sozinha aqui na Manhã da Educativa, sua rádio, seu momento, faltando 10 para as 11, sempre bom estarmos juntos e inclusive estou aqui esperando sua participação, participe, interaja comigo no nosso WhatsApp 41-3331-7516, quero registrar a audiência do Paulo, dando aquela carona especial para a gente nessa manhã de quinta-feira. Quem também está aqui é a Fátima, ouvindo a nossa programação em Fazenda Rio Grande, sempre bom saber onde você está curtindo, hein? Um beijo especial para toda a galera aí de Fazenda Rio Grande, de toda a região metropolitana. Falando em região metropolitana, gente, quem também está participando aqui, ó, é a Simone, que é de Pinhais, está confirmando audiência na Manhã da Educativa. Que alegria ter esse carinho. Para quem não participou, faz igual essa galera. Te espero no nosso WhatsApp, 41-3331-7516.

0: Alanis Morissette, na manhã da Educativa, sua rádio, seu momento, 10h59, bom dia para você, uma ótima, uma excelente manhã de quarta-feira.
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0: O Pix ultrapassou a marca de 1 bilhão de chaves cadastradas no Brasil em setembro, segundo os dados do Banco Central. No fim do mês, eram cerca de 1 bilhão e 8 milhões de registros contra 920 milhões no encerramento do ano passado. O número de chaves não corresponde ao total de usuários, já que uma mesma pessoa pode cadastrar várias. Atualmente, o sistema reúne cerca de 170 milhões de clientes entre pessoas físicas e empresas. Em setembro, o Pix movimentou aproximadamente 3 trilhões e 200 bilhões de reais em mais de 7 bilhões de transações. E a população pode participar da elaboração de 3 planos estaduais do Paraná voltados à igualdade racial e aos direitos dos povos indígenas e comunidades tradicionais. As sugestões podem ser enviadas até sexta-feira, dia 16, por meio de formulários online. Os documentos reúnem propostas baseadas nas demandas discutidas em conferências estaduais. Após o fim da consulta pública, as contribuições serão encaminhadas aos conselhos responsáveis pela análise e aprovação dos planos. Para participar, basta acessar o site paraná.pr.gov.br e procurar a notícia sobre as consultas públicas.
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0: É sempre bom estarmos juntos, curtindo a melhor trilha sonora do seu rádio. Até o meio-dia, eu, Ellen Andrade, te faço companhia. E agora tem esse clássico de Tim Maia, que Ivete Sangalo deu uma nova roupagem lá em 2015 e a gente ouve agora, hein? Azul da Cor do Mar. 11:03, bom dia pra você.

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1: É hora de Paraná Sessions. Coisa boa estarmos juntos em mais um momento dessa manhã, onde nós trazemos os talentos paranaenses, assim como você e eu. E nós vamos trazer ela, que nasceu aqui em Curitiba e começou sua carreira no ano 2000. E 2003 lançou aí seu primeiro álbum independente. Mudou para o Rio de Janeiro, apesar de ter o coração bem paranaense, e se consolidou como uma cantora de samba. Nós vamos aproveitar e ouvir o talento da curitibana Karime Branca cantando Flor Oculta.

Companhia do seu dia, tá aqui em 97.1 e eu quero te dar uma dica bem bacana, porque o projeto Estante de Historinhas está levando livros e materiais educativos para as escolas públicas do Paraná, com foco em crianças de até 6 anos. A iniciativa doou 300 livros infantis para duas escolas municipais de Cambé e o Centro de Educação Infantil de Londrina. Além dos livros, as instituições recebem brinquedos educativos, materiais sensoriais e atividades de contação de histórias. Os professores também participam de capacitações para utilizar os recursos em sala de aula. O projeto é realizado por meio da Lei Rouanet e busca incentivar a leitura e o desenvolvimento infantil desde os primeiros anos de vida.

0: Essa música é demais, né, gente? Trem Bala, Ana Vilela, na manhã da Educativa, 11h29.
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0: A companhia perfeita para todos os momentos do seu dia. 11h32 é o momento de sabermos o que está rolando no mundo dos esportes. Bom dia, Edson Tomás.
14: Muito bom dia, Ellen, a todos que nos acompanham aqui na Educativa nesta manhã de quarta-feira. Copa Paraná tem 4 classificados e disputa aberta por 2 vagas na última rodada que acontece neste final de semana. A 7ª rodada vai definir também quem vai direto às semifinais e quem disputa a segunda fase. A Copa Paraná já tem Paraná Clube, Paranavaí, Atlético e Foz do Iguaçu classificados com antecedência. Restam ainda 2 vagas que serão disputadas por 4 times na rodada final. Londrina, Azuris, Cascavel e São Joséense são os times na disputa pelas últimas 2 vagas. A última rodada também vai definir a classificação final do G6. Os 2 primeiros colocados vão direto à semifinal. Já os 4 restantes disputarão um play-off de jogo único, valendo as outras 2 vagas na semifinal. Lembrando que o campeão escolhe entre a vaga na Copa do Brasil ou na Copa Sul-Sudeste do ano que vem. O vice-campeão fica com a competição remanescente. Já na Série A do Campeonato Brasileiro, Atlético e Coritiba já iniciaram a preparação para a próxima rodada do Brasileirão. O Atlético enfrenta o Palmeiras sábado, 7h30, na Arena da Baixada, enquanto que o Coritiba joga contra o Atlético Mineiro em Belo Horizonte, também no sábado, às 18h30. Edson Tomás, Esportes Educativa.
0: Valeu, Edson Tomás, pelas informações do esporte aqui na Manhã da Educativa.

Djavan, com um sucesso diretamente de 1989, Topázio na Manhã da Educativa, 11h49. Bom dia para você e se liga porque o clima de Halloween já chegou aos palcos de Curitiba com o retorno da comédia A Casa do Terror, parte 1, ao Teatro Lala Schneider. Peça essa que é escrita e dirigida por João Luiz Fiani e volta nesse sábado, dia 17, às 8 da noite. A montagem estreou em 1995 e se tornou um dos espetáculos de maior sucesso do teatro paranaense, dando origem a uma saga com novas histórias. A trama se passa em uma casa habitada por um vampiro, um mordomo e um grupo de mortos-vivos. Os ingressos estão à venda no site do teatrolala.com.br ou então na bilheteria do teatro. A classificação indicativa é de 16 anos e a temporada vai até o dia 31 de outubro. Aproveite!

Cláudio Zoli, a noite do prazer, fechando minha participação nessa manhã aqui em 97.1. Eu, Ellen Andrade, tô indo nessa e amanhã vou te esperar. Às 8 da manhã estarei de volta aqui para nós curtirmos a melhor trilha sonora do seu rádio.

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1: Criado pela Pastoral da Criança, o Museu da Vida merece ser visitado. Espaço cultural interativo de difusão de saberes relacionados à saúde, nutrição, educação e cidadania. O museu possui vários espaços com exposições permanentes e temporárias. Preparado para receber de crianças a idosos, o museu também contempla a história dos mais de 30 anos da Pastoral da Criança e de sua fundadora, doutora Zilda Arnes. Instalado na Rua Jacarezinho, no bairro Mercês, o Museu da Vida recebe visitas de segunda a sábado, mediante agendamento pela internet, no site pastoraldacriança.org.br. Visite o Museu da Vida. 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Valorize. 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

0: Opa! Esse especial pra você da Rádio Educativa 97.fm. Bem-vindo, bem-vinda. Começamos ao meio-dia na TV e no YouTube, você sabe. Agora em cadeia, em rede com a Rádio Educativa. Depois o seu horário eleitoral gratuito favorito, tá bom?
1: Até o dia 20. A festa da democracia.
0: A festa da democracia.
2: Até 23 de outubro.
0: 23 de outubro, que é uma sexta-feira, não é isso?
2: Isso aí.
0: Muito bem, pra você que já ouviu essa voz maravilhosa, surpresinha aqui, que chegou agora no rádio, participação super especial de Patrícia Armentano no papo de hoje. Por falar nisso, Beto Pacheco, já tem mensagem aqui do Ronald.
2: Que legal.
0: Ô, Ronald. Bom dia. Bom dia, Ronald.
2: Bom dia.
0: E ele diz
1: bom
0: assim.
1: Dia.
2: Bom dia. Bom dia.
0: Sensacional a participação da Patrícia no papo. Finalmente um charme feminino e carismático. Aí sim gostamos, hein?
2: Eu sabia, gente. Esse pessoal da rádio é fantástico. Ronald, beijo.
0: E tem mais, ó. Parabéns pela maquiadora Natiele Francesca. Sua mente aprimora o charme e a beleza da Patrícia.
2: Que poeta.
0: Gente, nossa, é o primeiro dia dessa nova. Imagina, Deus do céu. Já em relação ao Beto, é o Cris, ela faz milagres. Eu concordo. É isso aí, valeu, Ronald, pela sua participação.
2: Adorei, gente.
0: Muito bem. Ó, quero participações também. O que, que a gente ia perguntar? Sobre nós, quem fala, né?
1: Sim.
0: Quer pouquinho? Quer soltar mais uma já?
1: A gente pode. Ó, pessoal, só pra lembrar quem tá participando aí, o Quem Fala, a gente rememora as entrevistas, né? Do passado, do papo. Só que a gente não sabe quem é, porque isso. A produção seleciona, não conta pra gente. E aí é uma competição nossa aqui. Uhum. Eu, Paty, Cris, os nossos convidados, vocês que estão na TV e no rádio, conta a produção. E a gente já soltou o primeiro áudio, primeira dica. Vamos à segunda dica e áudio. Manda lá, Álvaro.
3: Foi um trabalho incrível, digo, forte, potente, bem escrito, que me dá a possibilidade de improvisação. Improvisei muito aí, um caso de improvisação, de criação que a gente criava junto. Então, um bonequinho no carro.
1: Ó, quem tava na TV, a gente já deu um palpite, mas nós não vamos contar para quem tava na rádio,
0: boa,
1: não.
0: Boa,
1: quem
0: boa.
1: Tava na rádio não vai saber o nosso palpite aqui. Isso. Agora. Você vai ter que ajudar. A dica é o seguinte. Em 2003, ele ganhou grande destaque na televisão ao interpretar um personagem que marcou o público e gerou discussão sobre violência doméstica.
0: Da novela.
1: Solta mais uma vez aí, Álvaro, o áudio, vamos lá.
3: Foi um trabalho incrível, digo, forte, potente, bem escrito, que me dá a possibilidade de improvisação. Improvisei muito aí, um caso de improvisação, de criação que a gente criava junto. Então, um bonequinho no carro.
1: Eu lembro muito bem dessa entrevista.
0: Então.
1: Se for aqui, a gente está imaginando.
0: A gente está conversando. Daqui a pouquinho a gente fala os nossos
1: lembro
0: palpites.
1: Lembro da ordem dos fatores.
0: Para não te influenciar. Tá bom?
1: Isso.
0: Sabe uma curiosidade? Essa voz aí do Quem Fala lembra muito a voz de um dos nossos convidados hoje. Não parece? Pô.
1: Ah, é verdade.
0: Não é o Rodrigo Fornes, tá? O Quem Fala.
1: Ó, foi entrevistado aqui antes.
0: Já foi. Algumas vezes.
1: É.
0: E aquelas músicas, gente, que nos lembram da infância, hein? Nunca nos esquecemos, né? Da letra, das pessoas com as quais a gente cantou junto, da memória e da saudade que elas carregam, não é? E a partir disso que nasce a fantástica fábrica de canções In Concert, um espetáculo que mistura música, teatro e brincadeiras para aproximar o tempo de crianças e adultos. A direção é de Rodrigo Fornos e participação do grupo vocal Nós Encanto. Este musical tem sessões de sexta-feira, nessa sexta, domingo, 16 a 18, no Guairinha, tá? Ingressos pelo site Compre no Zete. Aliás, ou pelo Zete, né? Que não é o goleiro de São Paulo.
1: Não.
0: É outro Zete. Não. Bora falar sobre esse então, Rodrigo Fornos e a cantora e dramaturga Danile Aveida. Bem-vindos, queridos.
4: Obrigada.
0: Dani, tudo bom?
4: Tudo bem.
0: Que legal, prazer te receber por aqui, viu?
4: Prazer é meu.
0: Essa maquiagem, pessoal, tá te vendo aí pela TV.
1: Então,
0: é a que você usa no espetáculo? Ela tem algum significado?
4: Ela ainda não tá pronta, na verdade, mas é a base da maquiagem que eu vou usar no espetáculo.
1: Achei que era a Natiele.
5: Vem aqui, menina, já vou fazer uma maquiagem.
0: Ela não perde mesmo. Rodrigo, meu querido, tudo bem? Bem-vindo.
6: Olha, muito obrigado mais uma vez estar aqui com vocês. É sempre um prazer e queria só registrar a importância que esse programa tem pra gente. Então eu sou muito grato em poder participar mais uma vez desse programa fantástico que tem um alcance incrível. Esse é um espetáculo novo que a gente criou com a Danile fazendo a dramaturgia também com outras pessoas, com o Luca Ramos, a Luísa Teles e eu. E como você disse no começo, né? Essas canções vão levar a gente para outros lugares. Vai ser muito bonito.
0: Ó, lá no comecinho, quando a gente anunciou que ia ter entrevista com vocês, eu perguntei também já para os nossos ouvintes que canções
1: isso.
0: Que te lembram a infância. Quero participações, vou começar falando aqui. É curioso Mas eu, são boleros e algumas valsas que minha mãe cantava. Ela tocava violão e cantava. Tipo Luiz Miguel, La Barca. Dizem que la distancia es el olvido. Rulio Iglesias.
2: Aqui é outro gabarito.
1: Nossa, me deu até um pelas ruas de Curitiba, pessoas agora se desconcentraram.
0: Foi aquele e é curioso que são músicas assim, não são infantis, mas que me marcaram muito, né? Queria saber de vocês, Paty, Beto, e vocês também, Danilo e Rodrigo.
1: Danilo, vamos lá. Você.
4: Olha, tem muitas músicas que me lembram a infância, né? Eu não escutei coisas tão tradicionais assim na infância, porque eu tive pais mais velhos, assim. Então, boleros também fazem parte da minha infância, mas eu escutava muito... Como que chama? É Toquinho e Vinícius para Crianças.
0: Ah, lindo.
4: E a Arca de Noé e toda essa MPB, né, mais antiga, assim, que é muito do nosso espetáculo também, né? Faz parte do repertório do nosso espetáculo e que foi escolhido aí com muito amor.
1: Que legal. Paty, quer?
2: Olha, eu tenho tantas cantigas aqui, a gente. É memória afetiva, né, gente? Tem tantas cantigas, né, as mais comuns que as crianças gostam, mas na minha casa... Como meu pai era músico, né? Na verdade, quando eu nasci, ele já era músico. Tinha uma banda em São Paulo e tudo mais. Então, a gente escutava muito, assim. O que me vem em primeira cabeça é Gilberto Gil. Não tem músicas infantis também, né? Mas são grandes sucessos do Gilberto Gil lá atrás, que eu era pequena e eu ouvia.
4: Sim.
2: Então, eu gosto muito do Gil por causa do meu pai. Gilberto Gil, Caetano Veloso. Era o que eu mais ouvia na minha casa. Então, eu tenho muita memória afetiva.
1: Do meu pai especificamente, eu lembro de uma fitinha cassete em CDC Jailbreaker.
0: Louco.
1: Muito louco, porque nem meu pai nem era um ouvinte de hard rock, assim. Um álbum do Queen, aquele primeiro que eles fazem uma variação para uma coisa meio disco, meio pop e tal. E eu me lembro, engraçado, essa coisa da cantiga mesmo, eu não tenho essa memória. Mas eu me lembro, porque eu morava no Tocantins, meu pai era gerente de banco, a gente foi sendo transferido, e meus primos iam pra lá uma vez por ano, assim, de férias, ou a gente vinha pra cá. E aí quando meu primo chegava com as fitas cassete do rock dos anos 80, e eu ia descobrindo Legião, Engenheiros, uma vez por ano, né? O que que tava vindo, né? Chegando lá, isso é uma memória que eu tenho, assim.
0: É impressionante como a música ganha outra dimensão e ela é muito lembrada. Você viu que do nada eu lembrei da letra da música que minha mãe cantava, uma música, assim, conhecida, mas nem tanto. Queria saber do Rodrigo também, se o espetáculo parte por aí, e das suas, Rodrigo, suas canções.
6: Olha,
0: de infância.
6: É curioso, foi interessante você trazer isso, porque a partir do momento que a gente recebe uma pergunta, a gente tem que responder aquilo que vem em primeiro lugar, né? E para mim, vai muito ao encontro do que você, Cris, e que você, Paty, falaram. Para mim é Edi Gourmet e Trio Los Panchos, Armando Manzanero e Gilberto Gil cantando Sítio do Pica-Pau Amarelo.
2: Sítio do Pica-Pau.
1: Bem lembrado.
0: Que legal.
1: Eu tinha medo da
2: Pica-Pau.
1: Cuca. Eu tinha muito medo da Cuca, muito medo. Eu tinha medo de várias coisas, da Cuca, do filme do Tubarão, não sei porquê.
6: E do Incrível Hulk.
1: Do Incrível Hulk e do...
6: Da abertura e do fechamento.
1: Como é que era o nome daquele ator do Incrível Hulk? Que era
6: Tom Hulse. Não, não é Tom Hulse.
1: Luverino. E tinha medo, sei lá porquê, eu tinha muito medo de O Bêbado Equilibrista. Diz que eu me escondi embaixo da cama.
0: Quando ouvia a música?
1: Começava a tocar O Bêbado Equilibrista na voz da Elis.
0: É uma música muito imagética, né? Muitas cenas, assim. Né?
1: Eu amo essa música. Inclusive, eu já toco no violão. Mas na época, minha mãe fala que eu me escondia.
0: Que loucura.
1: Do nada.
0: Quero saber de você, ouvinte telespectador, mande pra cá, tá que música chegando. Marcou a sua infância, e saber mais o espetáculo, né? Então tem uma dramaturgia também, vários atores em cena, como é que ele se desenrola? Me parece que é a partir de uma menina que encontra um caderno, é isso?
4: Ela não é uma menina exatamente, né? Ela já é uma adulta, mas ela encontra esse caderno e ela... ela encontra um amigo, né, juntos. Na verdade, são dois atores, mais o grupo Nós Encanto, né? Que é a Renata Bruelca, o E-Persona, e mais o nosso grupo, do qual eu faço parte. E a história se desenrola a partir do momento que ela encontra esse caderno e ele vai tentando resgatar a música dentro dela. Então, o motif, né, do espetáculo seria esse, assim. Essa parte musical de resgatar a música em cada um de nós.
2: Você é a protagonista, desculpa. Você é a menina.
4: Não, não. É, eu faço parte do grupo Nós Encanto. A protagonista é a Renata Bruel, que a personagem dela não é uma menina. Na verdade, é uma adulta que encontra um amigo dentro desse caderno.
1: Esse caderno é do Toquinho, Rodrigo? Não.
6: Esse caderno não é do Toquinho, mas a música ou o caderno está no espetáculo.
4: Está no espetáculo.
6: Mas o caderno é engraçado, né? Quando a gente partiu, iniciou, vamos falar sobre o quê? Porque a gente está tratando não só com criança, mas a gente também está tratando com os pais dessas crianças, uhum, né? Que vão ao teatro assistir. Então a gente tem que tocar também o coração desses adultos. Uhum. E que já foram crianças, então a gente tem que, na verdade, despertar essa criança que está dentro desses adultos. Então tem um trecho no espetáculo que essa personagem, né, diz... poxa, mas eu hoje em dia tudo a gente fica com a cabeça, com o olho no celular, se desconecta. Como que a gente se conecta agora? E é por meio da música, porque quando ela abre esse caderno, ela abre e sai luz de dentro e sai música de dentro desse caderno. Então, a gente fez um trabalho também extensivo de compreender como levar isso para a criança. Né? Tem um trabalho de expressão corporal, de como é que chama, Danilo? É que eu apelidei de barbatuques. Uhum. Tem um negócio de você fazer...
4: Percussão corporal.
6: Então, o Nós Encanto, ele vai ao proscênio do Teatro do Guairinha e chama as crianças para fazer um trabalho de... percussão corporal, de percepção musical. E lá na frente, a personagem da Renata fala assim: nossa, então a música tá dentro da gente. A gente tem melodia, a gente tem ritmo, a gente não precisa saber cantar, não precisa saber cantar afinado, não precisa saber ler partitura. Então, acho que o grande objetivo desse espetáculo, que dura 35 minutos, 38 minutos...
0: Ah, é curtinho.
6: É curto. É a gente poder... despertar isso, essa musicalidade, que é o papel do grupo Nós Encanto, com um trabalho muito brasileiro, né?
4: Sim.
1: Olha só o gancho.
0: É.
1: Quem que vai estar aqui sexta-feira, Cristiano?
0: Barbatux ao vivo no papo.
6: Pois é, minha amiga Elô Ribeiro chega daqui a 2 dias e a gente vai fazer um espetáculo na sexta-feira, às 15 horas, fechado para a escola. Já tem 600 crianças, né?
1: Olha que legal.
6: O Guairinha cabe em 500, então a gente vai ter que...
4: colocar duas crianças numa cadeira.
6: A gente vai reformular, vai mexer nisso daí, vamos ver como é que vai ser. Mas enfim, mas o Barbatux tem um papel importante nisso, né?
1: Você sabe que você falou desse lance da música... Ah, então você não precisa do instrumento, a música está dentro da gente. Lembrei de Bob McFerrin também, né? Que chegou ao topo da Billboard. É o primeiro cara a chegar no topo da Billboard com uma música que não tem nenhum instrumento musical. É só o corpo e ele cantando. E é uma música mega conhecida. Eu vou pedir pro Álvaro até separar. Vai lá, Bob McFerrin, que daqui a pouquinho a gente vai tocar pra vocês, ver se vocês conhecem essa música. Que não tem nenhum instrumento musical. Zero. É só ele, o corpo dele, a voz dele.
6: Don't worry, be happy.
1: Essa vez.
4: Isso é muito
1: essa legal. Música não tem instrumento musical e as pessoas não percebem. É uma coisa...
4: Não percebem mesmo.
6: É uma coisa curiosa, porque assim, a gente ainda não... É o primeiro espetáculo que a gente faz para criança, né? Eu nunca dirigi um espetáculo para criança, enfim. E a gente foi buscar uma conversa com o Nélio Sprea, que é um grande profissional nessa área de educação... para criança, né? Uhum. Educação musical. Então foi muito legal dele falar sobre música, cantiga, parlenda. E a gente foi entendendo como que a gente poderia chegar nessa criança. Então a Danília, a Luísa e o Luca fizeram essa dramaturgia pensando muito nisso também, sabe?
4: Em como costurar, né, tudo isso. E nosso principal argumento foi a cartografia brasileira, né? Então, usar esse tipo de coisa é o principal argumento da nossa produção no geral, né? Do Nós Encanto, assim. Então, foi realmente bastante elucidador a gente ter esse papo com o Nélio, para que a gente pudesse juntar musicalização infantil junto com atuação e, né, ficar esse espetáculo múltiplo, né, que a gente chama.
6: E a gente falou de Gilberto Gil, né? Curioso, né? Como as coisas vão puxando. Eu coloquei a música para encerrar o espetáculo. A música que encerra o espetáculo é o caderno, né? Mas o bis é a música palco do Gil.
2: Que é uma das músicas mais importantes da minha vida, por causa da minha infância.
6: Escrita de uma forma muito educativa. A forma como o Rodrigo Henrique fez o arranjo é brincando, assim, sabe? É muito bonito.
0: E são só músicas brasileiras nesse espetáculo?
4: Sim.
0: Só.
1: Legal. O palco é a música que ele fez quando ele ia parar de cantar, né? Ele tava numa deprê, ele achava que as coisas não estavam acontecendo, e era uma música que ele fez meio que assim, uma despedida. Nossa. E aí ela, na verdade, ficou tão boa, fez tanto sucesso, foi tão incrível, que o Gil falou, acho que eu vou continuar.
2: Eu fui procurar aqui, foi o ano de, exatamente,
6: acho,
2: né?
6: Acho que 82, é isso? 81?
2: Ela foi lançada oficialmente em 81, composta em 80, lançada em 81. E eu era criança, essa música foi... Isso pra mim, se eu estiver no espetáculo, eu já tô chorando daí. Porque eu acredito que os pais se emocionam muito. Relembrando ali.
4: É, eu acho
2: vocês vão sentir isso, na verdade, agora, né? Com os pais. Mas você sente isso?
4: Eu sinto muito isso. E eu acho que é o mais importante. Porque a gente sempre pensa... que a gente vira um adulto e a nossa criança, né, foi embora. Assim,
2: fica adormecida,
4: né? Mas
2: pra
4: a verdade
2: sempre.
4: É que a gente vai acumulando, né? Tipo, a Danile criança, a Danile adolescente, a Danile jovem adulta, né? E as outras versões que ainda não vieram. Então, nós somos esse conjunto, né, de tudo que veio até hoje, né? Então, acho que trazer essa lembrança vai atingir a plateia inteira, né? Não só essa nova geração que... muito provavelmente uma pequena parcela, né, que vai conhecer já as músicas do espetáculo, mas as que não conhecem vão gostar e vão se envolver junto, mas também envolver os pais junto, né?
0: É. Sim, acho que... E o Brasil tem uma história maravilhosa com relação à música voltada ao público infantil, né? Sim. Grandes artistas já fizeram trabalhos citados aqui, Toquinho, Vinícius, Chico, movimentos, o Sítio do Pica-Pau Amarelo, programas televisivos, até mais recentemente, mesmo a Xuxa, com músicas que a galera criançada cantava todo. Teve um show dela aqui, só os adultos quarentões lá cantando Hilari Larie.
1: Grupos infantis, né? Vários.
0: Isso, Palavra Cantada, enfim,
1: e antes,
0: né?
1: Mesmo lá, Balão Mágico.
0: Balão Mágico.
1: Polegar? Polegar era infantil?
4: A gente vai ter uma música do Balão Mágico.
2: Olha, Polegar era para mais...
1: É uma adolescente.
2: É, pré-adolescente.
1: O Balão
2: ali,
1: Mágico,
2: né?
1: eu, por exemplo, não fui no show da Xuxa, porque eu fiquei chateado com a Xuxa, né? Porque a Xuxa acabou com o Balão Mágico. E quando a Xuxa entrou no ar, o Balão Mágico saiu. Eu falei, na minha turma. Cadê minha galera?
0: Audiência.
1: Cadê minha turminha?
0: E aí, mais recentemente, teve o fenômeno Mundo Bita, né?
4: Bom dia...
0: É o mais atual,
4: né?
0: A partir disso, né, perguntar para vocês, para o Rodrigo e para você, como é que vocês veem esse cenário aí da música e também da musicalização infantil, né? Vocês veem movimentos? O Rodrigo falou que é a primeira vez que ele trabalha com isso, né?
6: Olha, não sei, Cris. Eu creio que tem muita gente fazendo espetáculo para criança. Tanto que na semana passada, fim de semana passado, né, que foi feriado, dia da criança e tal, tinha muito espetáculo pela cidade e nesse fim de semana também tem muito espetáculo para criança e para jovens. Assim,
2: ainda é a Semana da Criança, né? Está
6: sendo
2: comemorado.
6: Então é um mundo que eu estou conhecendo agora e a gente está desbravando junto com Nós Encanto e a gente está sentindo que é um público que precisa ser trabalhado. E isso surgiu porque a gente sentiu no Circo Místico que a gente fez em maio. Quando eu terminava o espetáculo e eu falava algumas coisas, uma das coisas que eu citava era o seguinte, a gente tem esse trabalho da cartografia brasileira, né, que são autores brasileiros, né, o Nós Encanto e a Alvíceras Companhia de Teatro, né, a gente acabou de fazer uma peça Línguas de Dragões sobre o Leminski, que foi um tremendo sucesso, né, depois, antes de Jamil Snege e tal. O nosso temor é que daqui a alguns anos... uma geração possa não saber quem é Chico Buarque, do Lobo, Ginga, e por aí vai. Então, o trabalho que vocês desenvolvem aqui é fundamental para isso, né? Pela música brasileira, né? E o nosso trabalho também. Então, a gente enxergou esse campo que está super aberto e que é importante a gente trabalhar. Tanto que a gente volta em janeiro com esse espetáculo em cartaz na Ópera de Arame.
1: Lembrei que dia 11, domingo passado, teve o Beatles para Crianças, né, no Guairão. É, a gente até entrevistou o Fábio Freire na quinta-feira, foi bem legal, assim, e é isso que ele fala. Cara, é, ele tá levando Beatles para uma multidão de pequenos.
2: Que nunca...
1: Que não necessariamente...
6: A Camerata Antíqua na Capela Santa Maria fez, é, em outro teatro, se não me engano, também. Mas a Camerata, imagina, a Camerata Antíqua fez um trabalho para criança.
1: Que legal.
2: Aproveitando isso também, é, para qualquer um dos dois, Rodrigo, ou para você também, é, Dani, é, é um tipo de espetáculo necessário? O que, que vocês... É, é necessário nesse momento? Porque, assim, as nossas crianças, as nossas, nós éramos mais inocentes, é, a gente não tinha informações.
1: Eu existia, eu não inocente criança.
0: Eu? Você, eu ainda sou.
1: Até demais.
2: Mas a gente não tinha acesso às informações, a gente tinha o que a gente recebia dos nossos pais. Uhum. Tanto é que a gente lembrou aqui, o Cris, a música veio através, né, do que ele ouvia com a mãe. Hoje as nossas crianças não, elas têm um bombardeio de informações, elas não conhecem também muita coisa importante do que... Mas o que eu quero dizer assim, é, tem que ser mais provocativo? De que maneira vocês acham, né, que esse tipo de espetáculo tem essa importância para, sabe? Uhum. Na nossa época, talvez, né, fosse, é, mais fácil da gente de mexer com os nossos sentimentos. E hoje, essas crianças, uhum, que estão muito além, assim, como trazer isso, essa provocação que o Nós Encanto faz ali no, sim, palco, que eu entendi, vocês chamam as crianças para essa percussão que você falou, né?
4: É, nós fazemos isso de diversas maneiras. Eu acho que, hoje em dia, é... A melhor forma da gente prender uma plateia, qualquer que seja, para criança ou não, é trazendo inovação, né?
2: Olha aí.
4: Porque com inteligência artificial, tantas coisas assim, a gente quer ver coisa nova, né? E...
2: São mais exigentes.
4: Exato. E eu, muito, acho que o nosso espetáculo tem algo forte nisso, não só, não puxando o saco, porque eu faço parte da dramaturgia, mas é... Eu acho que é forte porque é um espetáculo muito novo. Ele não acontece de uma maneira convencional, sabe? Não é igual o Mundo Bita. Não tem nada parecido com o nosso espetáculo. Não tem mesmo. Os arranjos do Rodrigo Henrique são muito inovadores. É, nós temos um grupo vocal muito múltiplo, muito diferente. Vozes muito miscigenadas. É, então, é tudo muito novo. É um espetáculo com uma estética muito nova. E eu acho que... Essa é a nossa provocação.
6: A gente não pode tratar a criança como alguém que
4: não entende, que não as entende, coisas, né?
6: A gente não pode, não pode. Então, a gente tem que ser muito inteligente de olhar no olho dessa criança e falar, vem com a gente, com essa voz, não é? Ai, eu sou o papai, eu sou o vovô, a vovó tá... Não pode, isso não funciona mais, sabia?
2: E quem, são muitos, e quem eles fez, são muito perspicazes. É,
6: e quem fez essa observação para mim foi o Aldice Lopes, que é diretor artístico do Teatro Guaíra, que é diretor de teatro, ator e tal. Ele falou, Rodrigo, não dá mais. Porque o Aldice percebeu em espetáculos que eles estavam fazendo para crianças no Teatro Guaíra, que toda vez que vinha alguma coisa ou um espetáculo com um adulto infantilizado, assim, oi, eu sou o Mauricinho aqui, o cara tem 50 anos fazendo uma... interpretando isso, a criança desconectava. Olha. É. Ele falou, Rodrigo, não dá, porque a criança sabe. Ela fala assim, esse cara tá mentindo para mim. Uma criança de 5 anos, 7 anos, ela olha e fala assim... Então, a gente tem que ser inteligente, sim, em levar a música mesmo e olhar no olho dessa criança e falar assim, olha como é fácil fazer isso, vamos fazer com a gente? Aí a gente propõe a percussão corporal. A gente propõe um mundo mágico quando uma atriz, né, interpretando uma personagem que você sabe que não é uma criança, que é uma mulher, fala assim, nossa, mas que lindo isso daqui, tá saindo música daqui de dentro, da onde vem isso? Aí vem o alter ego dela, ou o mágico, ou o que for, que é o Cauê, que tá maravilhoso, e fala assim, não, pera, eu tenho as respostas pra isso, eu vou te levar lá. E aí ele leva essa criança. Então, assim, é um espetáculo que tem 35 minutos, 40 no máximo, 38, não pode também ser longo, porque perde. Uhum. O Vina Lacerda, que tá com a gente,
1: na percussão,
6: tava fazendo o da Camerata, né? E ele comentou, ele falou, Rô, nosso espetáculo tem 1h20. Quando chega nos 50 minutos, nem nós, músicos em cena, nos escutamos mais. Porque as crianças já foram embora, já desconectaram, entendeu? É. Então tem que ter essa... inteligência de saber como. Aí é que tá a grande questão, que eu também não sei como, mas a gente tá tentando.
0: Descobrindo juntos, né? Uhum.
2: São desafios.
6: Desafios, né? São maravilhosos.
2: Criaram um espetáculo que precisa...
4: Mas eu tô bastante confiante, assim, que vai ser legal, que as crianças vão vir com a gente, porque eu acho que o que é lúdico é... A gente não pode pensar que o que é lúdico é bobo, sabe? A gente tem que pensar que é imagético e que é encantador. E por isso que todo mundo vai vir. Essa é a magia do teatro, essa é a magia da música. Tudo, né?
0: A fantástica Fábrica de Canções em concert neste fim de semana, de sexta a domingo, no Guairinha. Vou te passar os horários certinho aqui, ó. Só um pouquinho que deu Churchill.
2: Ah, meu sexta. Deus! Não vão lembrar esse meme. Parem! Deu é Churchill comigo, viu, Rodrigo?
0: Sexta-feira às 8 da noite.
2: Armaram pra mim uma vez eu no ar, ao vivaço.
0: Mas deu Churchill, mas... Sábado...
1: só de leves.
0: Sábado às 3 da tarde, às 6 da tarde, domingão às 3 da tarde e às 18 horas. Sem recessão de público, né? Pode, sei lá, criança de colo, super. Crianças de 40 anos.
4: Super. Classificação livre.
2: Crianças de todas as idades.
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1: Por falar em crianças, olha a qualidade dessa audiência. Milton Caran.
0: Grande.
2: Oi, Milton.
6: De novo, hein? Adoro. Quando a gente veio com o Circo Místico, Miltinho tava com a gente, lembra? Esse é um cara que tem um trabalho espetacular, fundamental e imprescindível para as crianças. O Milton, ele está criando novos artistas, que são crianças. A gente se emociona quando fala do Milton, do trabalho dele. Eu já tinha falado disso no Circo Místico, lembra? Que ele estava, né? Porque é um trabalho muito importante o que ele faz.
0: É fundamental.
6: Ele
0: E ele já tem um legado construído, né? Muita gente se inspira no Milton para fazer os seus projetos.
1: Então, e a mensagem dele, ó. Que delícia de conversa sobre a infância. Ouvi muito Carequinha quando pequeno. Palhaço, né? Abraços musicais e criancices para vocês. Uma vez perguntaram para uma criança, segundo Milton, o que era o cor-de-rosa. E a criança respondeu, é um vermelho bem devagar.
6: Maravilhoso.
2: Que bonito. Que graça.
1: Aliás, várias mensagens, hein?
0: Vai lá. O meu deu church no deu WhatsApp, só aí. Tá com o teu aí. Vai lá.
1: Olha lá, a Osma falou o seguinte, olá pessoal, chegando agora, nem assisti a primeira dica lá do nosso Quem Fala.
2: Já sabe quem é.
1: E ela falou, é o Dan Stubach.
0: É, eu também acho que é. A Osma
1: mandou aqui Dan Stubach. Antônio Colucci, direto de São Paulo. É, falou assim, ó, cuidado com as raquetadas, hein? Lembrando aquela dica. É o corintiano Dan Stubach, que está sofrendo na novela atual. O noveleiro, o Colucci, né?
0: A Paty também tá assistindo, então, né?
2: Não tô assistindo esse horário. Já tenho que estar ressonando por causa do meu horário.
0: Ressonando?
2: É bonito, né?
0: Nossa senhora, outra coisa.
2: É inteligente falar assim?
1: Nosso vocabulário agora
2: ressonando.
1: Lá em cima.
2: Mas a voz do personagem ao longo do dia, é a voz do Dan, gente. Você ouve ali, né? Não tem como, é marcante.
1: Ó,
2: né?
1: O Antônio mandando beijo pra Paty também.
2: Uau, obrigada, Antônio.
0: Tá, saudades. Agora é tudo a Paty, é isso. Agora é só
2: dá licença.
1: Ele falou, eu não lembrava, você é paulistana?
2: Eu sou paulistana, eu sou conterrânea.
1: Ah, ele falou, a mais paulistana de Curitiba ou a mais curitibana de São Paulo? Perguntou aqui.
2: E agora, a mais paulistana de Curitiba ainda. Então.
1: A Sandra Rizardi, bom dia. Ontem assisti o show da Lu Carvalho. É sobrinha da Beth, né? 80 anos de Beth Carvalho na Caixa Cultural. Lu Carvalho já entrevistado aqui no Papo. E ele falou, a Sandra. Oi, minha primeira lembrança foi a banda.
0: Uau.
1: Chico Buarque, festival de 1966. Olha, o Ronald também mandou mais uma aqui. A minha memória é cantiga de infância. Também falou de Submarino Amarelo dos Beatles. Criança Feliz da Turma Dó Ré Mi. E acredito que o espetáculo será uma verdadeira viagem aos sentidos da infância. Parabéns a todo mundo aqui no nosso estúdio. E o Andrigo, pra gente fechar essa rodada, é o Dan Stubach, perguntando assim, é o Dan Stubach?
0: Também acho, Andrigo.
1: A gente acha que é, Andrigo. E falou, abraço para esse trio de jornalistas.
2: Uau,
1: entrevistadores
2: obrigada.
1: Sensacionais e para os queridos entrevistados, além da nossa crescente audiência.
0: Aproveitando o gancho do Andrigo, vamos soltar mais uma dica, então?
1: Vamos.
0: Fala, para a gente ter a certeza ou não de quem é o personagem de hoje.
2: Olha lá, Dani. Vamos lá.
3: Eu escolhi fazer teatro, entre outras coisas, porque eu acreditava que era um jeito, talvez inocente, talvez ingênuo, mas real em mim, de mudança. Eu queria mudar a mim, claro, naturalmente, me entender, me conhecer, mas mudar esse pequeno mundo que eu vivia. Eu queria falar com as pessoas e às vezes não sabia como, e através do teatro eu encontrei palavras, que não eram minhas, mas que falavam melhor de mim mesmo.
2: Ah, gente...
0: Ah, é, né?
1: Olha, acho que é. Por mim, a gente já quer. Já quer esperar mais um pouquinho?
0: Vamos dar a última dica?
1: Manda.
0: Pra deixar o pessoal pensar mais um
1: mais
0: pouquinho.
1: Mais 5 minutinhos?
0: Então. É o seguinte, ó, antes de se dedicar à carreira artística, ele chegou a passar em vestibulares para medicina, engenharia e administração. Mas acabou escolhendo outro caminho. Eu também não lembrava. Agora fiquei em dúvida. Se tivesse uma dica no sentido...
2: Posso fazer uma pergunta?
0: Pode.
2: Pode. Vamos ver se você... Ele esteve por aqui recentemente.
1: Esteve.
2: Esteve tirando fotos, simpaticíssimo.
1: Apresentando a mesma peça de quando foi entrevistado no papo.
0: Isso.
1: Se for quem...
2: Se for quem eu tô achando também.
0: Eu ia falar o seguinte, se tivesse uma dica outra que fosse a seguinte, ele também tem um programa de rádio.
1: Tem.
2: Programa de rádio? Programa de
1: nosso
2: rádio.
1: Nosso colega. Uhum. Nas sextas-feiras.
2: Agora me pegou.
1: Nas sextas-feiras.
0: Deixa eu ver se para
1: todo o Brasil.
0: E Beto, a gente falou muito de Beatles, o Beatles para crianças, e você citou Yellow Submarine, uma música que marcou a infância aí do nosso ouvinte,
1: foi
0: né?
1: Acho que foi a Sandra ou foi o Ronald que mandou o Yellow Submarine aqui?
0: Então, porque é o seguinte, tem novidades sobre as cinebiografias dos Beatles, está sendo muito esperado, muito aguardado, tudo que, cada tudo. Produto cultural... Que revela ainda mais essa banda, tem um sucesso imenso, como não poderia ser diferente, né? A gente tem foto aí dos atores, vamos colocar, porque é o seguinte, ó, a Pippa Harris, que é a produtora do The Beatles, a Four Film Cinematic Event, explicou como vai funcionar a estreia dessas 4 cinebiografias. Então, saca só. Cada membro da banda vai receber um filme solo, e ao invés de todos serem lançados simultaneamente, eles vão estrear gradativamente com previsão de uma semana de diferença para cada. Então, um filme por semana, tá? Não sei quem vai ser o primeiro. Talvez a escolha disso seja importante, tá?

0: pessoal mais dedicada à vida deles, para além do trabalho deles na banda. E esses lançamentos estão previstos para 2028. O Paul Mescal, que faz o Paul McCartney, o Barry Keoghan como Ringo Starr, o Harris Dickinson como John Lennon e o Joseph Quinn como George Harrison, beleza? Tô no aguardo aqui, quero muito ver isso aí. Você tem um Beatle favorito, Rodrigo e Dai?
1: Sim, eu tenho o Paul.
2: Paul. Eu também, desde, Paul McCartney.
1: Desde adolescente, assim. É? Eu tive um hiperfoco em Beatles, assim, quando eu era mais nova. Adorava. E o Paul sempre foi meu favorito.
0: Eu sou minoria em relação a isso, que o meu favorito é o George. Porque nasceu no mesmo dia que eu. É. E porque tem os mais belos solos da música do mundo. Ele é maravilhoso.
3: É, o meu é John. É John. Apesar de eu amar Paul McCartney, ter ido a 4 shows de Paul McCartney, eu acho o John como personalidade, musicalmente talvez se fosse o Paul, mas como personalidade no mundo, eu acho que o John... E eu tinha um... Já falei isso aqui, né? Não sei porquê também, minha mãe não sabe contar. Eu tinha um pôster do John com a Yoko no meu quarto, quando eu tinha 3 anos de idade.
1: 3?
3: 3 anos, é, não sei.
1: Gente...
0: Não. Isso marca, hein?
3: É.
0: Isso marca a imagem e tal, né?
3: John e Yoko.
0: É, Plastic Band.
3: Por quê? Da onde aparecia? Não faço a menor ideia.
2: Tinha o pôster do John e da Yoko e se escondia embaixo da cama com a música O Bêbado e o Equilibrista. Maravilhoso.
3: Eu sou uma pessoa muito...
2: Isso é maravilhoso. Vale um programa de rádio.
1: Uma pessoa bastante autêntica, não é mesmo? Muito
0: certa, e tem música ao vivo. Como é que funciona? É ao vivo?
1: Ao vocês
0: falaram
1: vivo,
0: do Vina Lacerda. Quem mais sai nesse time? E fala um pouquinho mais do repertório também. O que, que vai tocar por lá?
1: Olha, nós temos Super Fantástico... De Balão Mágico. Aí temos também um medley de cantigas populares. Temos Minha Canção, dos Saltimbancos. Temos... Que mais, Rô, me ajuda a lembrar?
2: O Caderno.
1: O Palco. Alô Liberdade, dos Saltimbancos Trapalhões. E o repertório basicamente é esse.
3: Muito bem, é para ativar a memória mesmo, né?
1: Mesmo.
3: É para ativar
1: mesmo.
3: A memória, a infância.
1: E dentro dos arranjos do Rodrigo, a gente tem várias menções a outras músicas da MPB, por exemplo, a banda, né? Que foi citada aqui também.
3: É, a Sandra, né? Acho que citou aqui a Sandra.
4: Ô, Dani, vocês são 8 vozes, não é mesmo?
1: Isso.
4: Do Nós Encanto. Uhum. Há toda uma performance, a questão da maquiagem que você veio aqui, você falou que não tá totalmente maquiada ainda,
1: ainda,
4: né?
1: Não terminei a maquiagem.
2: É que a gente tá fazendo um teste de maquiagem hoje. Porque por trás de uma produção as pessoas não sabem. Mas é uma loucura. Então, assim, tem o figurinista, tem a cenógrafa, tem a iluminadora e tal. E tem a maquiadora. Só que como são 8, ela tá ensinando eles a se maquiar. Sim. Qual é a maquiagem que a maquiadora criou. Por isso que a Danile tá assim.
4: Então, pra cada um vai ser uma maquiagem diferente.
2: Cada um uma maquiagem diferente, um figurino diferente. É muito legal.
3: É, isso é maquiadora.
0: Tá no meio do caminho da maquiagem.
1: É, tô no meio do caminho da
2: exatamente.
4: Vai voltar daqui a pouco pra terminar.
1: Isso.
3: E se a maquiadora fosse maquiar 8 pessoas, imagina que horas eles tinham que chegar no teatro, né?
2: Então, não, foi uma logística. Isso é um problema de produção, de logística de produção. Por isso que a gente falou, olha, gente, agora oficina de maquiagem pra todo mundo e cada um vai se maquiar.
1: E eu, como performer, sempre defendo que quanto mais autônomo a gente for, mais futuro a gente tem.
3: Tem isso boa. Também.
4: Porque daí você põe mais... você que tá vivendo aquilo também consegue pôr mais a sua criatividade
1: também,
4: do que você vai viver ali.
1: E assim, o performer, ele precisa saber se aquecer, né, se maquiar, ele tem que ter noções, né?
0: E pra Cris, desculpa.
2: A gente pode falar o nome dos músicos e dos cantores?
0: Claro, rapaz.
2: Ah, legal. Então, olha só, o Cauê Persona e a Renata Bruel são os atores, né? E aí a gente tem na banda, uma super banda, a direção musical e os arranjos do Rodrigo Henrique no piano. Aí tem o Vina Lacerda na percussão, o Ander Lima na guitarra e violão, o Alonso Figueroa no acordeon e no instrumento que eu nem sei o nome, que é um instrumento super legal, que é um piano, assim, sintetizador. Aí tem o Caio Santos no trompete e no flugel. Tem o Caio...
1: Vina na bateria,
2: isso. E aí tem uma novidade muito legal, que era um sonho meu, nosso. A gente tem 3 mulheres na banda. Eu queria fazer uma banda só de mulheres, na verdade. Então a gente tem a Bruna no contrabaixo, a Denusa Castellani na flauta e sax e a Fernanda...

0: banda no trombone. Então é uma super banda.
1: Queria mandar um beijo, um abraço pro Ander Lima. Foi meu professor de violão. Olha é um só. Monstro no instrumento. Gente fina demais. Muito.
0: Um doce de pessoa. Um
1: doce de pessoa. E toca em muitos projetos legais aí, como aquela dos bucaneiros, dos piratas. Como é que é o nome?
2: Ah, o Confraria da Costa.
1: Costa, entre outros projetos bem legais.
0: Dandan, quer falar o nome da galera por naipe?
3: Pode ser. Então, das sopranos, temos Luísa Teles e Elis Cope, que também é nossa preparadora e diretora vocal. Nas contraltos, temos Thay Lopes e Danília Veleda, que sou eu. Nos tenores, temos Matheus Bettini e Felipe Brasil. E nos barítonos, Enzo Villani e Luca Ramos.
1: Olha, timaço, hein? E pra gente entrar um pouquinho mais nessa, vamos ouvir um pouquinho do Caderno? Sabe o som?
3: Te
1: acompanhar nas provas BIM. É uma música triste, né? Vamos combinar. Pra mim, ela é triste, mas é tão linda.
0: Ela é triste, mas tem uma questão que influencia como você faz o arranjo. Então, você pode transformar uma música triste numa música que ela começa triste, mas ela te leva para uma felicidade. E é isso.
1: Tipo, nessa música específica. O Sambô tocando Sunday Night Sunday.
0: Algo assim, sabe? Não. Algo assim.
2: Morreu uma estrela, Cristiano.
0: Desculpa. Não, mas é real, porque no final a gente chora, se emociona com essa música, mas no final ela tá todo mundo feliz com o Caderno, porque ela. E é o momento em que ela encontra, música, ela fala assim, nossa, eu consegui. Sabe?
3: É uma das músicas favoritas minha da infância, que eu mais cantava, assim. E você sabe que eu sei que ela é melancólica, que ela tem uma melancolia.
1: Melancólica, perfeito.
3: Mas eu acho que o final dela é esperançoso, sabe? Não me esqueça num canto qualquer. Eu sinto esperança com essa música.
1: E fala muito sobre uma fase da infância.
3: Exato.
1: Né? Que você vai deixando algumas coisas que fizeram parte da sua vida para trás para encontrar outras.
3: Exato. E ela é muito real. Né? Eu acho que é por isso que ela é melancólica, porque é muito real.
1: E aí lembra dos nossos cadernos, né? Das coisas que a gente fez.
4: Do que a gente vai deixando pra trás.
1: Também.
4: Eu ainda uso o caderno. Melancolia, né? Hã?
2: Eu ainda uso o caderno. Eu, quando viajo, especialmente, eu levo. Não um caderno, aquele Moleskine, né? Um caderninho assim. E eu vou anotando como se fosse um diário, porque depois eu acabo utilizando isso pra escrever crônicas. Então eu ainda sou um.
4: Tenho meus cadernos. Jornalista raiz, né? Ótimo. Escritor raiz.
3: É um exercício ótimo pro nosso neurológico hoje em dia. Escrever.
2: Isso. Muito e às vezes eu escrevo num lugar mesmo, sento assim, eu levo na mochilinha. Na praça, no. A gente falou de sentar na praça, né? No restaurante.
1: Vocês tinham um diário quando eram crianças? Parte, você tinha? Fazia diário?
4: Nossa, vários. É. Muitos. Ainda guardo.
1: Querido diário.
4: Querido diário. Eu meu ainda amigo. Tenho um diário. Eu guardo também. Uhum. Nossa.
1: Hoje, para escrever tudo que acontece num dia. Não. Teria que ser.
3: Quando eu era criança, eu conversava com o meu, meu diário. Eu escrevia tipo: oi, diário, tudo bem? Como se ele fosse uma persona. Hoje eu fui num parque com a minha mãe. É muito engraçado.
4: Bonito. Hoje conversam com a inteligência artificial, né?
1: É verdade.
4: Então a gente conversava com o diário. Ainda tenho também. Isso é melancólico, mas é a minha história também.
1: Eu encapava o diário, você encapava também, capinha bonita e tal.
4: Aí enchia de adesivos, lembra? Aquelas, a gente tinha os adesivos, figurinhas, né?
1: Ai, ai, ai.
4: Ai, coisa boa, hein?
1: Escute, a gente tá se caminhando pro fim. Nostálgico. Acho que é hora de revelar o nosso Quem Fala de hoje.
2: Vamos lá.
1: Vamos ver se eu finalmente acertei.
2: Ó, todo mundo foi no mesmo, hein? Se perder, a gente perde todo mundo junto.
1: Ninguém larga a mão de ninguém.
2: Ninguém larga a mão de ninguém, vamos lá.
5: Você sabe que essa novela não tem
2: ele.
5: Aí, ele. O personagem é muito forte. Tem
2: um aumenta um pouquinho o áudio.
5: Tudo muito legal, né? Começar pelo autor, diretor, todo mundo. E depois ela teve
2: essa eu lembro bem dessa entrevista. Essa entrevista foi o seguinte. A gente entrou no estúdio e ele tava no celular. E a gente, oi, Dan, tudo bem? Aquele jeito nosso dele. Ô, tudo bom. E continuou olhando pro celular. Cristiano sentou, eu sentei aqui. Ele tava do meu lado. Ele tava aqui do meu lado, o Cristiano ali. E aí o Cristiano olhou e falou assim: e agora? Jeito ali. Eu falei, ih, vai ser daquele jeito.
1: É, a gente pensa assim, ih, essa aí não
2: sei. Vamos lá, né? Aí o Cristiano fez a primeira pergunta e ele deu uma resposta um pouquinho atravessada, assim. Lembra que você perguntou? Porque ele falou, não, tá. Era da peça do Mercador de Veneza.
1: Isso.
2: E é isso, mas também já tá tudo vendido os ingressos?
1: Então.
2: Meio que foi assim. Aí a gente, caramba. Então tá bom, tchau. Sem combinar. Eu e o Cris, a gente vai pegando uns truques, né? Pô, cara, a gente vai ter que reverter esse negócio. E aí a gente começa a fazer a pergunta e citar alguém, citar algum ator, citar algum diretor. E a gente vai falando assim, cara, né? A gente estudou aqui, a gente se preparou. Foi virando a entrevista. De repente, a gente ficou uma hora com ele.
1: Ganhamos o homem.
2: E no final ele falou, mas já acabou. Aí eu falei, caramba, ele curtiu. Que legal. E foi muito legal a entrevista. Mas o primeiro momento ele tava muito celular e assim, meio que...
1: Ele que voltou a Curitiba nesse ano justamente com o mesmo espetáculo, né? Sim. Também, Sessão Lotada, uma peça muito atual, aliás, sobre o que fala e tudo, né? Grande comunicador também, Zé Suba, que tem um programa na CBN todas as sextas-feiras. E no Festival da Palavra de Curitiba apresentou uma edição ao vivo no Teatro do Paiol.
2: E eu acho legal contar esses bastidores, que é mais ou menos a história da maquiagem, né?
3: Sim.
2: É mais ou menos para as pessoas entenderem como às vezes as coisas funcionam.
0: E tem um ator, produção. E tem um ator curitibano que é confundido com o Dan, que é o Guilherme Weber. E tem uma história maravilhosa com o Guilherme Weber, que um dia pararam ele na rua, uma senhora, e começou a discutir com o Guilherme. Falou assim, você não pode bater nas mulheres com raquete, que não sei o quê, isso é um absurdo. Falou, minha senhora, não sou nem eu. Além de ser um personagem, não sou nem eu.
2: Na verdade, é o Tom Hanks.
0: É maravilhoso isso.
1: Muito bom. Rodrigo e Danilo, valeu demais. Opa. Perdão, valeu demais.
4: Quer uma aguinha?
1: Aqui. Pela participação. Obrigado, Rodrigo, de novo. Parabéns pelo espetáculo. Lembrando de sexta a domingo no Guairim, a fantástica fábrica de canções. Valeu, Dani.
0: Valeu. Obrigado pelo espaço. Sempre importante. Tamo aqui, viu?
2: Obrigado pelo carinho.
4: E eu feliz aqui, em duplicidade aqui, de poder conversar de novo com o Rodrigo depois de tantos anos.
0: Pois é.
4: Conhecendo a Dani aqui também, valeu. Eu também me despeço porque eu tenho um compromisso também, né?
1: Daqui a pouquinho, uma hora na M, Chá com Pimenta, com Alvin Vasco, com Patrícia Armentano.
4: Já, hein, gente?
1: Beto Pacheco, aquele abraço. Amanhã tem...
2: Tom Zé.
1: Ai, só isso. Tom Zé ao vivo com a gente, tá?
0: E uau, que incrível,
4: responsabilidade, hein?
1: Tom Zé, Rodrigo Fontes.
0: É isso, esse eu vou assistir. 90 nossa, anos, hein?
4: Pesado, hein?
2: Pesado. Mandem mensagem pra todo mundo, chame todo aviso. Mundo, gente. É
4: sexta-feira.
2: O Tom Zé.
4: Não, amanhã é quinta.
2: Ó, e duas mensagens de saideira aqui, Cristiano. Tá. A Cristiane.
1: Oi.
2: Patrícia na hora do almoço!
4: Eu falei, gente, que ia dar certo.
2: E Antônio Colucci, de São Paulo. A Paty foi a pessoa que leu as minhas primeiras mensagens no papo, quando a gente fez junto.
1: Falei.
2: Meu e Deus. Eu nunca mais saí.
4: Viu? Oxe, é verdade, Antônio, é verdade. E não saia mesmo, hein? E eu quero dizer que foi um prazer eu estar aqui também. Espero estar mais vezes aqui.
1: Vai estar.
4: Adorei, gente. Um beijo para todos vocês aqui, todo mundo, quem nos ouve pela 97.fm, também pela TV Paranaturismo, viu? É um privilégio estar aqui, muito bom.
1: Muito bem, a gente vai acabar com música, Beto Pacheco, com Gang of Four, que anunciou show aqui em Curitiba, tá? Novidade quentinha saiu hoje, 14 de março do ano que vem, no Cid Lido, recebe o show dessa banda sensacional. Damage Goods com você pra encerrar o papo de hoje. Beto Pacheco, aquele abraço, valeu!
2: Valeu, galera, tá, beijo!
1: Paz, saúde, bom

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14: Uma ótima tarde para você sintonizado aqui na Rádio Educativa FM. Aqui é o Manzano, te fazendo companhia.
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14: Sua rádio, seu momento, e é claro que você pode participar com a gente. Fica à vontade para mandar seu boa tarde, pedir a sua música aqui na Tarde Educativa. Tá liberado para você o nosso WhatsApp, é o 3331-756. 3331-7516 para você mandar a sua música, seu boa tarde. Sempre coloca seu nome, o bairro ou a cidade que você está ouvindo a gente. Daqui a pouquinho eu trago as notas culturais, as dicas de cinema, dicas de teatro, os eventos que estão acontecendo por aqui. Tem também dicas de livro para você, literatura, aqui na programação da Educativa. O melhor da MPB, flashback nacional e internacional. Recheado também de muita informação para você, notícias atualizadas de hora em hora. Tudo isso e muito mais aqui na sua Tarde Educativa. E a nossa viagem começa para 1980 com o som do 14 Bis, Planeta Sonho. Uma ótima tarde para você.

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1: 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Agora 1:12, uma boa tarde pra você.
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0: Na Educativa, som da banda Capital Inicial de 1998, eu vou estar aqui na programação dos 97.1. O melhor do pop nacional você sempre confere aqui na programação da Educativa. Continue ligado com a gente, daqui a pouquinho tá chegando Paralamas do Sucesso. Tem também o som da Melinha, pra você matar saudades aqui na programação e muito mais. É só ficar ligado com a gente. Educativa, 1:31.
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3: O certo é com nós mesmos ou conosco mesmos? O certo é com nós mesmos, com vós todos, com vós próprios, com nós três, etc. Isso é possível porque os pronomes pessoais aí, nós e vós, estão reforçados por outros pronomes ou pelo numeral, mesmos, próprios, todos, três.
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0: 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Tarde gostosa em Curitiba, estamos agora com 22 graus. 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

0: Educativa, direto de 1995, som de Mike and the Mechanics, Over My Shoulder. Agora, 1h45, chegando dica de teatro pra você. Vamos falar sobre o espetáculo Medeias, que estreia hoje com entrada gratuita no Teatro José Maria Santos. A montagem da Sim Companhia de Teatro adapta a obra Desmedeia, de Denise Stoklos, e mistura o mito grego com experiências pessoais das atrizes. A peça propõe um novo olhar sobre Medeia, personagem tradicionalmente retratado sob uma perspectiva masculina. A temporada vai até o dia 25 de outubro, com sessões de terça a sexta-feira, às 8h30 da noite, e aos sábados, às 5 da tarde e às 8 horas da noite. Aos domingos, o espetáculo é às 4 horas da tarde e também às 7 horas da noite. Os ingressos devem ser retirados uma hora antes de cada apresentação.
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0: Educativa, som dos filhos de Jorge, sorte boa na programação da Educativa. 1h59, uma boa tarde para você, tá na hora de atualizar as notícias dessa tarde de quarta-feira.
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0: E encerra hoje o prazo de inscrições para o vestibular 2027 da UniOeste. A universidade oferece 1.481 vagas em 67 cursos de graduação no campus de Cascavel, Francisco Beltrão, Foz do Iguaçu, Marechal Cândido Rondon e Toledo. As provas serão aplicadas no dia 29 de novembro, também em Curitiba, Guarapuava, Maringá e Campo Grande, no Mato Grosso do Sul. As inscrições devem ser feitas pelo site unioeste.br/vestibular. E termina hoje o prazo para bancos e instituições financeiras devolverem cerca de R$1,3 bilhão que ficaram nas contas de apostadores após o encerramento de plataformas de apostas online. A restituição deve beneficiar aproximadamente 26 milhões de pessoas e começou na última sexta-feira, conforme medida provisória. O prazo para solicitar voluntariamente os valores nas plataformas terminou no dia 5 de outubro. Os apostadores devem acompanhar a movimentação da conta bancária usada para fazer os depósitos e também consultar os canais oficiais dos bancos para mais informações. Mais notícias para você a qualquer momento, aqui nos 97.1.
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0: Educativa 2:01, boa tarde.
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0: Uma excelente tarde para você ligado em 97.1. Aqui continua o Manzano te fazendo companhia. 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

0: Na Educativa, som da cantora Cássia Eller, Mapa do Meu Nada, com a participação de Jussara Silveira. Agora 2h16, está na hora da música do Paraná rolar aqui na Educativa.
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0: E o destaque de hoje aqui do Paraná Sessions é a música Por Mais Que Fosse Pouco. É a sétima faixa do álbum Nem Vamos Tocar Nesse Assunto, que foi lançado em 2015 pela banda Gentileza, um grupo musical de Curitiba conhecido por misturar indie rock com ritmos como MPB, bolero, samba e também influências circenses. A canção conta com a participação especial do também músico curitibano Rodrigo Lemos, conhecido pelos projetos Lemoskine e também Banda Mais Bonita da Cidade. E é o som deles que você confere agora, Banda Gentileza, Por Mais Que Fosse Pouco, aqui no Paraná Sessions Educativa.

0: Na Educativa clássica de 1982, do rei do pop Michael Jackson, Wanna Be Starting Something. Na programação da Educativa, daqui a pouquinho mais sucessos, já quem tá chegando por aqui é a Maria Bethânia. Tem também o som do Lenine e muito mais. 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
2: A Ponte de Guaratuba volta a ser palco da Maratona Internacional do Paraná, com a segunda edição programada para março de 2027. A prova conta com uma novidade: mais de R$500 mil de reais em premiações e bônus de até R$100 mil por recorde, superando o valor total pago na primeira edição. No ano que vem, as provas serão realizadas nos dias 26, 27 e 28 de março e terão R$ 581 mil em premiação, com bônus de até R$ 100 mil para atletas que estabelecerem novos recordes brasileiros na maratona, além de bonificações para quem superar os tempos oficiais da própria competição. De acordo com a organização, a premiação integra a estratégia de fortalecer a presença da maratona no calendário nacional de corridas de rua e estimular o desempenho esportivo. Sheila Pessoa para Educativa FM.
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0: Educativa, tema de abertura da novela Pantanal com Maria Bethânia, Pantanal. 2h48, tem mais dicas chegando pra você. Você que gosta de dança, fica bastante esperto porque o espetáculo de dança Balé da Primavera vai estrear hoje, às 6 horas da tarde, no Palco das Flores, ali na rua 15 de novembro. Essa apresentação faz parte do Festival da Primavera e também celebra a estação com figurinos e releituras de clássicos como Valsa das Flores e também o Quebra-Nozes. A montagem é da Curitiba Companhia de Dança e segue até o sábado agora que vem. O Palco das Flores também recebe outras atrações culturais durante a semana. Você pode conferir a programação completa no guia.curitiba.pr.gov.br. Mais uma dica para você, exclusiva da Educativa.
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0: Educativa, tema do filme Quatro Casamentos e um Funeral, Wet Wet Wet, de 1994, Love Is All Around. Agora 2h56, daqui a pouco mais sucessos para você ligado aqui nos 97.1. E agora tá na hora de atualizar as notícias dessa tarde de quarta-feira para você.
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0: E o Papa Leão XIV voltou a caminhar e se alimentar após uma cirurgia para retirada de parte do pulmão direito. Segundo o Vaticano, a recuperação do pontífice evolui dentro do esperado. Ele foi operado ontem após a detecção de um tumor cancerígeno no pulmão. O boletim médico divulgado hoje informa que o pós-operatório segue bem. E a Rodoferroviária de Curitiba agora conta com um posto de atendimento da URBS para serviços relacionados ao cartão transporte e outras solicitações. O espaço funciona de segunda a sexta-feira, das 8 horas da manhã até às 5 da tarde, nos fundos do bloco estadual. É possível solicitar a primeira ou segunda via do cartão, atualizar cadastro, bloquear ou desbloquear o benefício, consultar extratos e regularizar créditos. O posto também atende taxistas e profissionais do transporte escolar para emissão de boletos e pagamento de multas. Para ser atendido, é necessário agendar pelo site agendaonline.curitiba.pr.gov.br. Mais informações a qualquer momento aqui nos 97.1.
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0: Educativa 2h58.
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0: Uma excelente quarta-feira para você sintonizado em 97.1. Aqui continua o Manzano.
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0: Na Educativa, direto dos anos 80, som da banda Oingo Boingo com Stay, para você recordar os anos 80 aqui pra, na programação da Educativa. Tem mais dicas chegando por aqui nos 97.1. Vamos falar sobre a banda baiana Maglory, que chega a Curitiba neste sábado, dia 17, com a turnê do álbum Fluxo Natural. O show acontece no Basement Cultural a partir das 8 horas da noite e marca a passagem do grupo pelo Paraná. Lançado em agosto, o sexto disco da banda mistura indie rock, também rock brasileiro, folk e MPB, com influências das décadas de 70 e 80. Além das músicas novas, o repertório inclui canções de trabalhos anteriores, com uma trajetória que começou em Salvador em 2009. Os ingressos estão à venda pela internet no site Bandsintown.
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0: Na Educativa de 2010, Arcade Fire com os The Suburbs. Muito mais músicas para você nessa quarta-feira gostosa. Vamos ver aqui o tempo, como é que tá rolando aqui no site do CIMEPAR. Estamos agora com 21 graus. Por enquanto, chuva prevista a partir das 4 horas da tarde. E na sua região, tá chovendo, chuviscando? Mas vai chegar chuva ainda hoje, viu? Conta pra gente aqui no 3331-756. Assim que chegar a chuva, já avisa pra gente aqui, tá? Fala o nome, o bairro ou a cidade que você tá ouvindo a gente. E conta aí, 3331-756. Já já mais sucessos pra você. Educativa, 3h35.
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0: Sua rádio, seu estilo, trazendo Mascavo.

Na Educativa, direto de 1988, do álbum Cuidado. Por tudo que for o som do Lobão, você acabou de conferir aqui na programação dos 97.1. Na sequência, a Regininha tá chegando para te fazer companhia, trazendo muito mais músicas aqui na Tarde Educativa para você. Deixo você com ela e também com o som do Inexus.

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12: Olá, boa tarde, seja bem-vindo, bem-vinda, uma ótima quarta-feira para todo mundo. Sua rádio, seu estilo, por aqui Regininha, te fazendo companhia a partir de agora com mais músicas, mais sucessos, notas culturais, informações, a previsão do tempo para esse restinho de quarta-feira, para amanhã, quinta-feira também, para Curitiba, região metropolitana e claro, logo mais, às 18 horas, o nosso Clássicos da Educativa, os maiores sucessos do passado, tocando de novo para a gente matar a saudade por aqui. 4 horas e 2 minutos e abrindo essa sequência tem Zélia Duncan, Enquanto Durmo. Aumenta o volume, boa tarde!

Educativa, sua rádio, seu momento, agora 4h19 e Curitiba Sombria preparou uma programação especial de Halloween com passeios temáticos e atividades pela cidade. Neste sábado, dia 17, acontece o tradicional tour noturno de van, com histórias e lendas urbanas da capital. As saídas são às 7 e às 9h30 da noite. Também neste sábado tem caça aos doces em confeitarias da cidade, das 10 da manhã às 2 da tarde. A programação de outubro inclui ainda oficinas criativas, clube de leitura e uma excursão de Halloween no Paranapiacaba, em São Paulo, entre os dias 31 de outubro e 2 de novembro. Informações e inscrições estão no Instagram @curitiba.sombria.

0: Educativa, sua rádio, seu momento, Marisa Monte, seu Jorge Flor, para melhorar. 4h32.
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Gradados sobre as doenças, localização de armadilhas e informações das equipes de campo. O sistema permite acompanhar instalações e manutenções, mesmo em locais sem internet. A solução está sendo testada com secretarias municipais de saúde e já monitora mais de 1.500 pontos no país. 4h47. E o som de Papas da Língua.

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0: E Curitiba vai dobrar o efetivo da patrulha escolar da Guarda Municipal após a invasão de um CMEI no bairro São Brás na última sexta-feira. A partir de hoje, o número de viaturas passa de 10 para 20 e o de guardas municipais de 20 para 40. A Prefeitura também vai antecipar a instalação de botões do pânico em todos os CMEIs, com previsão para o primeiro semestre de 2027. Outra medida é instalar câmeras nas escolas e creches municipais conectadas à Guarda Municipal e à Muralha Digital.
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0: Cinco e três.
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1: Educativa, sua rádio, seu estilo, Lulu Santos, Vale de Lágrimas. Agora 5h18, atenção Curitiba e região. Previsão de mais chuva para o restante dessa quarta-feira. Já amanhã, quinta-feira, o tempo continua instável, com céu nublado, possibilidade de chuva. Os termômetros devem marcar entre 16 e 21 graus.

0: Educativa, sua rádio, seu momento e o som de Barão Vermelho. 5h32.
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2: O selo Clima Paraná quebrou o recorde de participantes neste ano. A edição atual, com premiação prevista para ocorrer em dezembro, vai ter 382 concorrentes, um aumento de 22% em relação à edição do ano passado. O balanço foi divulgado pela Secretaria de Estado do Desenvolvimento Sustentável, que coordena tecnicamente a ação. A proposta reconhece organizações públicas, privadas e municípios que adotam medidas para registro de emissões de gases de efeito estufa e promovem ações ligadas à sustentabilidade e à gestão climática. Esse é o maior número de inscritos na história do Selo Clima, iniciado em 2015. Sheila Pessoa para Educativa FM.
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0: Educativa, sua rádio, seu momento agora, 18 horas. Boa tarde.
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0: Excelente fim de tarde para você ligado, ligada na Educativa 97.1 FM e AM 630. Eu sou Regininha e te faço companhia ao vivo até as 7 horas da noite, trazendo os clássicos da Educativa, os maiores sucessos do passado, tocando de novo para a gente matar a saudade por aqui. E você sabia que um dos grandes sucessos da música popular brasileira nasceu de uma conexão entre Brasil e África? Pois é, Morena de Angola foi composta por Chico Buarque, especialmente para a cantora Clara Nunes em 1980, após uma viagem dos artistas à Angola durante o projeto Calunga. A canção ganhou destaque no álbum Brasil Mestiço e conquistou o público com seu ritmo envolvente, valorizando as influências africanas presentes na música brasileira. Um clássico que atravessa gerações e celebra os laços culturais entre dois países. Morena de Angola, com Clara Nunes. Agora 6:04, boa tarde.

Clássicos da Educativa, Os Incríveis, Vendedor de Bananas, sucesso em 1969. Agora 6h20 e uma canção que marcou a música brasileira com crítica social e questionamento sobre política e a realidade do país. Lançada em 1988 no álbum Ideologia, a música Brasil foi composta por Cazuza, Jorge Israel e Nil Romero. A canção ganhou ainda mais popularidade na voz de Gal Costa ao se tornar tema de abertura da novela Vale Tudo naquele mesmo ano.

Clássicos da Educativa, Stevie Wonder, sucesso de 1984. Agora 6h31 e é hora de recordar um grande sucesso da música brasileira. Lançada em 1982, o álbum Cavalo de Pau, a canção Como Dois Animais, é uma composição do pernambucano Alceu Valença. Com sua poesia marcante, imagens da natureza e uma melodia envolvente, a música fala de paixão, desejo e da força dos instintos. É mais um exemplo da criatividade de Alceu, que mistura sonoridades nordestinas com a riqueza da música popular brasileira. Aumente o som e curta esse clássico Como Dois Animais, com Alceu Valença.

Clássicos da Educativa com Benito de Paula, sucesso de 1974. Agora 6h46 e uma das canções mais marcantes da música brasileira, Chão de Giz, de Zé Ramalho, ganhou ainda mais força ao reunir grandes nomes da música nordestina no projeto O Grande Encontro. Ao lado de Alceu Valença e Geraldo Azevedo, Elba Ramalho empresta sua voz e a sua energia a esse espetáculo que celebra a riqueza da nossa música, aproximando gerações e valorizando a poesia e os ritmos do Nordeste. Lançado originalmente por Zé Ramalho em 1978, Chão de Giz atravessou décadas sem perder a sua intensidade e o seu mistério. Agora vamos recordar essa obra-prima em uma interpretação que celebra encontros inesquecíveis da música brasileira.

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Clássicos da Educativa, Rosana, O Amor e o Poder. Agora 6h56 e a gente viaja agora pela delicadeza da música internacional com Cathedral Song, da cantora e compositora britânica Tanika Tikaram. Lançada em 1988, a canção revelou ao mundo a voz grave e marcante da artista. Cathedral Song conquistou admiradores e ajudou a consolidar o estilo singular de Tanika, que mistura pop, folk e letras cheias de sensibilidade. Aqui no Brasil, a versão em português de Cathedral Song, intitulada Cathedral, ficou famosa na voz de Zélia Duncan, que lançou a canção nos anos 90. O sucesso aumentou em 95, quando entrou na trilha sonora da novela A Próxima Vítima, da TV Globo. Outros artistas brasileiros também gravaram a música. Renato Russo, em uma versão que une trechos em inglês e português, e Leandro, da dupla Leandro e Leonardo. Mas a saideira desta noite, que está apenas começando, é com a cantora britânica Tanika Tikaram. 6h57, uma excelente noite para você e a gente volta a se encontrar amanhã. Até lá!

0: Está no ar a Voz do Brasil. As notícias do governo federal que movimentaram o país no dia de hoje.
1: Olá, boa noite.
2: Boa noite para você que nos acompanha em todo o país.
1: Quarta-feira, 14 de outubro de 2026.
2: Vamos aos destaques do dia.
1: Brasil regulamenta marco legal dos jogos eletrônicos.
2: Ideia é estimular a inovação, a formação profissional e fortalecer a produção brasileira de games.
1: Nova regra traz ainda plataforma pública e gratuita para catalogar, divulgar e promover jogos nacionais. Graziele Bezerra.
3: E para ampliar a formação de profissionais para a indústria de jogos eletrônicos, o Ministério da Educação vai ofertar vagas para cursos de graduação na área de jogos digitais.
2: Outubro Rosa alerta para a prevenção do câncer de mama.
1: Agora, planos de saúde devem cobrir mamografia quando houver indicação clínica, mesmo antes dos 40 anos. Luana Karen.
4: A mamografia é o melhor exame para a detecção precoce do câncer de mama. A partir dos 40 anos, as mulheres devem fazer mamografia anualmente.
2: Micro e pequenas empresas devem ficar atentas aos prazos para escolher o regime tributário de 2027.
1: Quem deseja entrar ou retornar ao Simples Nacional tem até amanhã para solicitar a opção.
2: Ainda tem dúvidas? Vamos falar da mudança e opções para você saber o que é melhor para o seu negócio.
1: Hoje na apresentação da Voz do Brasil, Luciano Seixas e Mariana Jungmann.
2: E acompanhe a gente ao vivo. Acesse radiogov.ebc.com.br ou Canal Gov na sua TV aberta.
1: Computadores, consoles, celulares, por todos esses meios é possível ter acesso a algum jogo eletrônico.
2: E para desenvolver esses games, que muitas vezes consomem horas da nossa atenção, é preciso juntar muita arte à tecnologia.
1: E todo esse trabalho agora faz parte do marco legal dos jogos eletrônicos, que vai regulamentar o setor.
3: O governo assinou nesta quarta-feira o decreto que regulamenta o marco legal dos jogos eletrônicos no país. A medida amplia o fomento ao setor, incentiva a formação de profissionais e promove os jogos brasileiros dentro e fora do país. O Brasil é o maior mercado latino-americano de games e está em quinto lugar no ranking de população online, com uma estimativa de 105 milhões de jogadores, segundo dados da Abra Games, a Associação Brasileira das Desenvolvedoras de Jogos Digitais Eletrônicos. O presidente da associação, Rodrigo Terra, acredita que a regulamentação vai ampliar o mercado e contribuir com a economia.
5: A pauta de videogame é uma pauta transversal, ela é pauta de cultura, mas ela é pauta de tecnologia, ela é pauta de desenvolvimento econômico e comércio. E é pauta também da fazenda, da receita. Só que agora a gente começa também a jornada, a próxima fase, né? O próximo boss fight é a gente poder categorizar tributariamente, né? Como é que vai ser agora esse setor, que agora ele é reconhecido como um setor único, não só atrelado a tecnologia, como é hoje também.
3: Dados da pesquisa Game Brasil, divulgada neste ano, apontam que cerca de 36% dos que consomem games no Brasil têm entre 14 e 29 anos. Outro recorte mostra que 25 milhões de gamers têm algum tipo de deficiência. Para o criador de conteúdos, Fabrício Ferreira, da Able Gamers Brasil, ONG voltada para a acessibilidade em jogos eletrônicos, a regulamentação e o fomento previstos no decreto vão contribuir para a acessibilidade no setor.
6: A gente fala muito sobre videogames, sobre jogos como um mercado. Pela questão do dinheiro financeiro, a gente fala muito sobre arte, mas o videogame hoje, ele é uma ferramenta muito forte de socialização. A gente tem uma grande parte da população PCD no Brasil que muitas vezes não pode sair de casa. E os videogames, ele além de ser uma forma de arte, ele também permite que essa pessoa viva experiências que muitas vezes a gente nem dá bola para essas experiências. É algo cotidiano para
3: a
6: gente.
3: A ministra da Cultura, Margareth Menezes, afirma que os jogos eletrônicos deixam de ser considerados apenas softwares e passam a ser vistos como produtos culturais.
7: E essa é uma mudança fundamental porque permite que os jogos brasileiros acessem instrumentos de fomento já consolidados, como a Lei do Audiovisual, a Lei Rouanet, o Fundo Setorial do Audiovisual, além de reconhecer o seu papel na educação, na saúde, na formação de juventudes e na qualificação profissional na geração de emprego e renda.
3: O decreto institui ainda o Game Brasil, plataforma pública e gratuita para catalogar, divulgar e promover jogos brasileiros, indicando onde estão disponíveis. E para ampliar a formação de profissionais para a indústria de jogos eletrônicos, o Ministério da Educação vai ofertar, a partir do ano que vem, 230 vagas para cursos de graduação na área de jogos digitais em 5 universidades federais nas 5 regiões do país. Reportagem Graziele Bezerra.
2: Em 2027, a reforma tributária entra numa nova fase.
1: É quando as microempresas e as empresas de pequeno porte começam a recolher a contribuição sobre bens e serviços, CBS, e o imposto sobre bens e serviços, IBS.
2: Entre os prazos estabelecidos, um vence amanhã, dia 15 de outubro. É quando os empresários devem informar se desejam permanecer ou optar pelo Simples Nacional, o atual sistema para o recolhimento de tributos.
1: Para explicar melhor essas mudanças, a gente conversa agora com o repórter Nazi Brum. Boa noite, Nazi.
8: Olá, boa noite, Mariana, Luciano, e boa noite, ouvintes da Voz do Brasil. Pois é, a reforma tributária deve ser concluída em 2033. Mas a partir de 2027, as microempresas e empresas de pequeno porte começam a recolher o IBS e o CBS, que vão substituir 5 impostos: PIS, COFINS, IPI, ICMS e ISS. O primeiro passo para isso é que essas empresas optem até amanhã pelo Simples Nacional, um sistema que já existe que facilita o pagamento de impostos. Após isso, as empresas que estiverem no Simples Nacional vão optar se desejam pagar o IBS e o CBS dentro do Simples ou de forma separada. E essa opção deve ser feita até o dia 30 de outubro.
2: Agora, isso quer dizer, então, Nazi, que as empresas, as microempresas e as empresas de pequeno porte vão poder pagar esses dois impostos de duas formas diferentes?
8: Exatamente, Mariana. E o coordenador de tributos sobre a renda, patrimônio e opções financeiras da Receita Federal, Gustavo Salton, falou um pouco sobre essas mudanças.
9: O Simples Nacional, ele não acabou, ele continua sendo um regime fundamental para as micro e pequenas empresas. A grande novidade da reforma tributária é que o empresário passa a decidir se prefere manter o IBS e CBS dentro do DAS ou se prefere no regime regular de débitos e créditos. Então, estamos nesse período agora super importante de opções e decisões de todo mundo, né? Para que todos consigam fazer as suas decisões que melhor podem fruir desse novo mundo tributário que a gente vai ter agora.
8: Olha, o empresário que optar pagar o IBS e CBS fora do Simples Nacional estará aderindo automaticamente ao Simples Nacional híbrido e o pagamento será feito dentro do regime regular. Sobre esse assunto, a gente tem aqui a dúvida de uma ouvinte. Vamos ouvir.
10: Olá, boa noite. O meu nome é Iraneia Rego. Eu trabalho no ramo de moda, eu vendo roupa. E eu queria fazer uma pergunta. Quem já é do Simples e possui algum termo de exclusão, precisa fazer a opção novamente?
8: Pois é, quem vai responder é o coordenador da Receita Federal, Gustavo Salton.
9: Precisa sanar eventual problema que teve com o Simples Nacional e possui agora até 15 de outubro para fazer novamente essa opção para o ano que vem, após ter sanado eventual situação que ficou impeditiva para o regime.
8: O Gustavo Salton também vai responder a uma dúvida da Sandra Júlia. Ela é dona de um salão de beleza, trabalha direto com o consumidor e também com outras empresas. E ela quer saber qual sistema é mais vantajoso para pagar os novos tributos.
11: Eu estou meio perdida se eu fico só no Simples Nacional ou se compensa para mim mudar para outro sistema ou ficar só no Simples ou ter os dois, eu não sei.
9: Geralmente, as empresas que tratam diretamente com o consumidor final, elas vão fruir melhor do Simples puro, que a gente chama, né? No entanto, é necessário verificar o caso concreto, quem são os seus fornecedores, parceiros e clientes, para ter certeza a respeito do que vale mais a pena. Então, muito importante aí cada um fazer a sua conta, né? Tem uma conta individual aí de cada empresa que é importante cada um estar atento.
8: Então, Mariana, Luciano, para resumir, microempresas e empresas de pequeno porte têm até amanhã para optar pelo Simples Nacional e até o dia 30 de outubro para decidir se pagam os novos tributos dentro desse sistema ou pelo método convencional.
1: Nazi, e se após fazer a opção o empresário mudar de ideia, ele pode desistir?
8: Pode sim, Luciano. O sistema vai abrir um prazo específico de 3 de novembro a 20 de dezembro de 2026 para que qualquer pessoa desista da opção feita, tanto tanto para o Simples Nacional quanto para o sistema híbrido. E o contribuinte pode tirar todas as dúvidas sobre esse processo na Receita Federal. Basta ter uma conta na plataforma gov.br e entrar em servicos.receitafederal.gov.br. Mariana, Luciano.
2: Obrigada, Nazir Brum, pelas informações ao vivo aqui na Voz do Brasil.
1: Quer saber quanto sua rede de ensino tem previsto para investir na educação?
2: O painel de financiamento do novo PAR foi atualizado e agora também traz informações sobre os repasses do Fundeb, o Fundo de Manutenção e Desenvolvimento da Educação Básica e de Valorização dos Profissionais da Educação. Feitos esses repasses feitos nos últimos 12 meses.
1: Pela plataforma é possível consultar os recursos previstos para cada rede, acompanhar receitas e despesas da educação básica e verificar os saldos de programas.
12: Você sabia que é possível consultar informações do Fundeb de forma rápida e prática? O Ministério da Educação acabou de atualizar o painel de financiamento do novo Plano de Ações Articuladas, o Novo PAR. Agora é possível acompanhar pela plataforma os valores previstos para cada rede de ensino, considerando fontes como o Fundeb, o Fundo de Manutenção e Desenvolvimento da Educação Básica e de Valorização dos Profissionais da Educação, o Salário Educação e as receitas vinculadas ao mínimo constitucional destinado à manutenção e ao desenvolvimento do ensino. Com a última atualização, o novo PAR apresenta informações da Secretaria do Tesouro Nacional sobre os repasses do Fundeb efetivados nos últimos 12 meses. Além disso, a ferramenta também permite acompanhar a evolução das receitas e das despesas relacionadas à educação básica, bem como dos saldos acumulados de programas. O novo PAR reúne dados das principais fontes de financiamento da educação básica por meio de gráficos e tabelas e permite ainda que gestores educacionais, pesquisadores e cidadãos consultem os recursos destinados às redes de ensino e acompanhem a evolução das receitas ao longo do tempo. Todos esses dados podem ser consultados no painel de financiamento do novo Plano de Ações Articuladas, o novo PAR, disponível em novopar.mec.gov.br. Locução, Júlio César de Oliveira. Reportagem, Daniel Duarte.
2: O ministro do Meio Ambiente e Mudança do Clima, João Paulo Capobianco, retornou hoje a Manaus para acompanhar ações de combate aos incêndios florestais no Amazonas.
1: Após sobrevoar as áreas atingidas pelo fogo e reunir-se com autoridades locais, ele falou sobre a situação no estado e os próximos passos.
13: Não podemos comemorar porque ainda temos uma situação grave, muito grave ainda, ainda muita fumaça, mas houve uma redução nos eventos de queimadas e incêndios, portanto nós temos um movimento positivo e há um indicativo de redução de novos focos. O novo passo agora é a investigação criminal. Nós vamos iniciar uma ação forte de investigação para identificar quem está operando esse conjunto enorme de incêndios e verificar se há uma organização por trás disso e vamos punir aqueles que forem identificados de forma exemplar para que não fique na região uma sensação de impunidade.
2: As ações são realizadas de forma integrada entre órgãos federais, estaduais e municipais para reduzir os impactos ambientais e proteger a população.
1: 330 brigadistas já foram mobilizados para atuar em apoio às equipes do IBAMA, do ICMBio e de outros órgãos federais.
2: Usar a força do futebol para combater a violência contra a mulher.
1: Com esse objetivo foi lançada a campanha Papo de Homem. No futebol, a violência não entra em campo.
14: Em dias de jogos de futebol, os casos de violência contra as mulheres aumentam 27%. Para enfrentar esse problema, o governo federal e a CBF, Confederação Brasileira de Futebol, lançaram a campanha Papo de Homem. No futebol, a violência não entra em campo. A iniciativa convoca a participação de torcedores e jogadores. No vídeo da campanha, estão reunidos jogadores presentes na convocação mais recente da seleção brasileira, como Vini Júnior.
15: No futebol, a violência não entra em campo.
14: E Rayan.
16: Violência contra as mulheres não tem desculpa.
14: A peça foi exibida durante um amistoso entre Brasil e Argentina essa semana em Recife. A proposta da campanha é utilizar a força do futebol para conscientizar o público masculino quanto à prevenção e ao enfrentamento à violência contra mulheres, Foi o que disse o ministro do esporte, Paulo Henrique Cordeiro.
17: São homens, são atletas, são jogadores da seleção brasileira que estão falando de um prisma, estão falando de um lugar de homem. Porque a questão da violência contra a mulher não é um problema sobre as mulheres, mas é um problema sobre os homens. E o homem falando sobre isso impacta, eu tenho certeza, muito mais e pode contribuir decisivamente para que esse estado de coisa possa ser extinto de toda a nossa sociedade.
14: A mensagem também é para quem acha que bebida e raiva justificam uma agressão, alerta o torcedor Marco Polo.
18: De campo, cada um responde por seus atos, fora dele também.
14: A campanha também marca o lançamento do Plano Nacional do Legado Social e Esportivo da Copa do Mundo Feminina FIFA 2027, que estabelece 4 eixos para ampliar a participação de mulheres no futebol. Vale lembrar que mulheres em situação de violência podem buscar orientação e realizar denúncias pelo Ligue 180. Em caso de emergência, devem ligar para o 190 da Polícia Militar. Reportagem Pablo Mundim.
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2: Estamos no Outubro Rosa, mês de prevenção e conscientização sobre o câncer de mama.
1: E mulheres, fiquem de olho. Os planos de saúde são obrigados a cobrir o exame de mamografia, mesmo em mulheres com menos de 40 anos.
2: A medida vale para os casos em que há indicação clínica para o exame.
1: O exame também é oferecido no SUS.
4: Ao tocar os seios, a geóloga e produtora audiovisual Laila Milani sentiu algo diferente. Ela procurou o médico e o diagnóstico foi de um nódulo benigno que precisava ser acompanhado. 6 meses depois, ao retornar para exames, descobriu que o nódulo havia evoluído para câncer de mama. Laila tinha 38 anos e nunca havia feito uma mamografia.
24: Eu não recebi, né, nenhuma informação que abordasse esse assunto, no sentido de que a mamografia feita antes, né, poderia adiantar o meu caso, né, antecipar um diagnóstico, por exemplo.
4: Desde o começo do mês, os planos de saúde não podem mais negar a cobertura de mamografia digital para mulheres com menos de 40 anos que tenham indicação médica para a realização do exame. A mudança foi aprovada pela Agência Nacional de Saúde. Antes, os planos tinham obrigação de cobrir o exame somente para pacientes entre 40 e 69 anos. O presidente da ANS, Wadid Amou, destacou a importância da medida.
25: A partir de agora, deve ser considerada a necessidade clínica de cada paciente. O diagnóstico precoce salva vidas. Quanto mais cedo a doença é identificada, maiores são as chances de sucesso no tratamento e de melhores resultados para os pacientes.
4: De acordo com o presidente da Sociedade Brasileira de Mastologia, Guilherme Novita, a mamografia é o melhor exame para a detecção precoce do câncer de mama. Segundo ele, a partir dos 40 anos, as mulheres devem fazer mamografia anualmente. Ele explica em quais casos a mamografia antes dos 40 anos é recomendada.
26: Existem pacientes que, por questões de risco, geralmente história familiar de câncer de mama ou ovário, ou história pessoal de câncer de mama ou lesões pré-cancerígenas, ou história de mutação genética, elas precisam fazer mamografia antes dos 40 anos.
4: Nas últimas décadas, o câncer de mama se manteve como o tipo de câncer mais frequente entre as brasileiras, com exceção do câncer de pele não melanoma. Segundo o Ministério da Saúde, hoje, a taxa estimada é de 66 novos casos por 100 mil mulheres. Reportagem Luana Karen.
2: E o Ministério da Saúde apresenta a campanha com orientações sobre acesso a consultas, exames e cirurgias pelo SUS.
1: O conteúdo explica como buscar atendimento especializado e apresenta opções de atendimento pelo Sistema Único de Saúde.
0: A dona de casa, Vanusa da Conceição, moradora da Ceilândia, no Distrito Federal, conta que o filho, de 14 anos, deslocou o joelho enquanto jogava futebol e foi levado a uma unidade básica de saúde. Após o atendimento de emergência, ela conta como foi o processo para que o filho fizesse a ressonância e outros exames específicos.
3: Eu fui até o posto de saúde, a UBS. Por volta de mais ou menos 7 dias, ele foi chamado para poder fazer a ressonância. Já peguei o resultado e agora retornarei ao médico que consultou ele.
0: Para orientar pessoas que precisam de avaliação, acompanhamento, exames ou procedimentos especializados, como Vanusa, o Ministério da Saúde lançou a Campanha Nacional de Atendimento Especializado, que reúne informações sobre como buscar consultas, exames e cirurgias pelo SUS. A iniciativa apresenta o passo a passo, desde a entrada da unidade básica de saúde até o atendimento especializado, é o que explica o diretor do Ministério da Saúde, Rodrigo Oliveira.
5: A gente tem duas grandes portas de entrada. Uma porta de entrada são as UPAs e os grandes hospitais de emergência, e também você pode buscar a unidade básica de saúde. É possível em vários locais, através do meu SUS digital, através do WhatsApp ou de outros aplicativos, você buscar atendimento.
0: Os pacientes do Sistema Único de Saúde têm diferentes possibilidades de atendimento. Para uma consulta, por exemplo, não precisam sair de casa. Eles têm à disposição a telesaúde, que permite a realização de teleconsultas e telediagnósticos. A população também pode ser encaminhada para o atendimento nas carretas de saúde, unidades móveis que oferecem serviços especializados em diferentes regiões do país. Essas unidades atendem prioritariamente onde há menor oferta de serviços especializados. Rodrigo Oliveira explica como os pacientes podem ser atendidos nas carretas.
5: Em geral, um paciente que busca uma unidade básica de saúde precisa de uma consulta especializada ou de um exame especializado, como tomografia, ele entra numa fila do município, da região ou do estado. A carreta, quando chega nessa região, ela se conecta a essa fila e faz essa fila andar mais rápido.
0: Outra opção de atendimento especializado pelo SUS é o encaminhamento de pacientes para hospitais privados e filantrópicos. Reportagem Cleide Lopes.
2: E essas foram as notícias do governo federal.
1: Uma realização da Secretaria de Comunicação Social da Presidência da República.
2: Com produção da empresa Brasil de Comunicação.
1: Fique agora com o Minuto do TCU. Em seguida, as notícias do Poder Judiciário e do Congresso Nacional. Boa noite.
2: Boa noite, até amanhã.
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9: Você vai ouvir agora notícias do Poder Judiciário.
11: STF decide afastar a inclusão das perdas inflacionárias na correção monetária dos depósitos judiciais.
12: STM realiza seminários sobre a Justiça Militar e o Tribunal Penal Internacional.
11: Para o STJ, planos de saúde não são obrigados a custear medicamentos à base de canabidiol para tratamento domiciliar.
12: Boa noite, eu sou Marcela Luiza.
11: E eu sou Walter Lima.
12: O Supremo Tribunal Federal decidiu hoje afastar a inclusão dos expurgos inflacionários na correção monetária dos depósitos judiciais.
11: A Corte entendeu que a atualização monetária deve observar índices previstos na legislação.
13: Marta, a discussão Pereira. Era para definir se os depósitos de ações judiciais da época dos planos econômicos Bresser, Verão, Collor 1 e 2 tem direito à mesma correção monetária aplicada à caderneta de poupança, chamada de expurgos inflacionários. Esses expurgos correspondem às diferenças de atualização decorrentes de períodos em que os índices utilizados para corrigir valores financeiros não acompanharam integralmente a inflação. No final, prevaleceu o entendimento de que a atualização dos valores deve observar os índices previstos na legislação, sem a incorporação de diferenças decorrentes dos planos econômicos.
12: O Superior Tribunal Militar realiza entre hoje e amanhã em Brasília o seminário Justiça Militar e o Tribunal Penal Internacional, o TPI.
11: O evento reúne especialistas para discutir temas relacionados à atuação do Tribunal Penal Internacional. Marcelo Della Libera.
15: O Tribunal Penal Internacional julga pessoas acusadas de genocídios, crimes contra a humanidade, crimes de guerra e crimes de agressão. O Prêmio Nobel da Paz este ano foi para a jurista Navi Pillay, que já integrou o TPI. A presidente do Superior Tribunal Militar, ministra Maria Elizabeth Teixeira Rocha, avalia com otimismo o trabalho do TPI ao longo de mais de 20 anos de existência.
16: Eu avalio com muito otimismo. Porque o Tribunal Penal Internacional foi criado exatamente para que não houvesse a repetição dos tribunais que foram formados para julgar os delitos da Segunda Guerra Mundial. E isso eu acho que é extremamente promissor e garantista, porque dá ao mundo e à sociedade das nações, né, uma estabilidade jurídica para se dizer, né, em conflitos aquilo que se pode e aquilo que não se pode fazer. Porque até uma guerra, que é o horror e a barbárie, tem de haver regras.
15: Entre hoje e amanhã, o STM promove o seminário Justiça Militar e o Tribunal Penal Internacional, desafios e perspectivas da implementação jurídica do TPI no Brasil. O evento conta com a transmissão ao vivo pelo canal oficial do Tribunal no YouTube.
12: Plano de saúde não é obrigado a custear medicamentos à base de canabidiol para uso domiciliar sem previsão legal ou contratual de cobertura.
11: A conclusão é do STJ. Fátima Uchoa.
27: A exceção à regra é nos casos expressamente previstos em leis ou normativos específicos. Assim, a mera autorização excepcional de importação concedida pela Anvisa não impõe ao plano de saúde a cobertura obrigatória de tratamento domiciliar com canabidiol. Esse julgamento na segunda sessão, sob o regime da relevância da questão federal, ocorreu em sessão virtual e é definitivo no âmbito do STJ, pois os ministros reafirmaram jurisprudência consolidada na Corte. A decisão passa a valer para processos semelhantes em todo o país. Vale destacar que essa é a primeira vez que o STJ usou a técnica de reafirmação sob o regime da relevância da questão federal.
12: Dois dias de debate sobre sustentabilidade na Justiça do Trabalho.
11: Magistrados, servidores e especialistas vão discutir soluções para uma justiça trabalhista sustentável. Rafael Silva.
14: Entre os assuntos, eles vão falar sobre mudanças climáticas, gestão de resíduos sólidos, descarbonização e a inclusão socioprodutiva de catadores. Também estão em pauta as estratégias para a criação de planos de contingência socioambiental, além da apresentação de projetos desenvolvidos pelos próprios tribunais, o que ajuda a compartilhar boas práticas entre as unidades. O debate reforça o papel das instituições públicas diante do desafio global de atingir o carbono zero.
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12: Uma boa noite.
11: E até amanhã.
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18: Eu sou Paula Groba.
19: E eu sou Humberto Pinheiro.
18: E estes são os destaques de hoje do Jornal do Senado, que começa agora.
19: Senado vota fim da escala 6-1 em primeiro e segundo turno ainda hoje, segundo o presidente Davi Alcolumbre.
18: PEC da Segurança avança no Senado com maior integração e fim da saidinha para membros de facções.
19: Projeto garante às mulheres opção de viajar ao lado de outra passageira sem custo extra.
18: Boa noite.
19: Boa noite.
18: A PEC da Segurança Pública avançou no Senado e segue para votação em plenário. A proposta busca reforçar o combate ao crime organizado com ação direta do governo federal e maior integração entre as forças de segurança da União, dos estados e dos municípios.
19: O texto também prevê penas mais rigorosas para integrantes de facções criminosas, inclui o Sistema Único de Segurança Pública na Constituição e permite a criação de polícias municipais para o policiamento ostensivo e comunitário. A PEC foi concluída hoje na Comissão de Constituição e Justiça. Repórter Bruno Lourenço.
20: A Comissão de Constituição e Justiça aprovou a inclusão, no texto constitucional, do Sistema Único de Segurança Pública. A proposta de emenda à Constituição padroniza diretrizes nacionais e permite a criação de polícias para a guarda comunitária e ostensiva pelas prefeituras. O relator, senador Rogério Carvalho, do PT de Sergipe, acredita que a grande inovação da PEC é colocar a União como a agente atuante e corresponsável no enfrentamento direto ao crime organizado, em cooperação articulada com as polícias estaduais e locais.
21: Agora nós teremos o governo federal como integrante do Sistema Único de Segurança Pública e podendo agir conjuntamente e tendo responsabilidade no combate aos criminosos e no combate ao crime organizado em todo o país, de forma articulada e integrada, Polícia Civil, Polícia Militar.
20: Além da cooperação federativa, o texto prevê fontes de financiamento protegidas contra contingenciamentos orçamentários. Com a aprovação na CCJ, a PEC da Segurança Pública segue agora para análise do plenário do Senado, onde precisará passar por dois turnos de votação antes de poder seguir para a promulgação.
18: O senador Espiridião Amin, do PP de Santa Catarina, afirmou que a PEC da Segurança Pública merece atenção especial do governo e do Congresso Nacional. Ele defendeu que a proposta seja analisada ainda nesta legislatura pelos senadores.
19: Na avaliação de Amin, o aperfeiçoamento da proposta vai ajudar a garantir melhores condições de segurança à população brasileira.
22: Que eu creio que deverá merecer de nós, ainda nesta legislatura, a urgência e o aperfeiçoamento necessário.
18: E mulheres poderão ter o direito de escolher viajar ao lado de outra mulher em aviões e ônibus sem pagar nada a mais por isso.
19: É o que prevê um projeto que está na pauta da Comissão de Fiscalização e Controle e Defesa do Consumidor do Senado. A proposta garante essa opção no momento da compra da passagem. Repórter Pedro Pincer.
23: A Comissão de Transparência, Fiscalização e Controle está pronta para votar um projeto de lei que garante às mulheres que viajam sozinhas o direito de optar, no ato da compra da passagem em transportes coletivos, por assentos ao lado de outras mulheres. O texto já foi aprovado na Comissão de Direitos Humanos. O objetivo é evitar situações de violência durante o trajeto e limitar as situações de vulnerabilidade, além de consolidar o compromisso do Estado com a promoção de políticas de proteção às mulheres em todos os espaços. A autora do projeto, senadora Daniela Ribeiro, do Progressistas da Paraíba, destacou que o assento ao lado de outra mulher não terá custo extra para a passageira nem para as empresas.
0: Essa iniciativa ela visa prevenir casos de assédio e a gente sabe também que previne violência, proporcionando muito mais tranquilidade durante os deslocamentos. Comprovadamente, a vulnerabilidade das mulheres no transporte coletivo é uma realidade.
23: Se aprovada na comissão, a proposta só vai ao plenário caso seja apresentado recurso com esse objetivo.
18: Evitar erros médicos que podem custar a vida de crianças é o objetivo de um projeto que está na pauta da Comissão de Assuntos Sociais do Senado.
19: A proposta busca reforçar a segurança no atendimento infantil e prevenir tragédias como a do menino Benício, que morreu em Manaus após receber uma dose letal de adrenalina. A repórter Raíssa Abreu tem os detalhes.
1: O projeto do senador Eduardo Braga, do MDB do Amazonas, determina que os serviços de atendimento pediátrico tenham sempre um médico especialista. Também estão previstas regras para que os pais ou responsáveis pela criança recebam informações claras sobre seu estado de saúde e apoio psicossocial.
3: Para que um profissional não cometa erros e equívocos, como aconteceu recentemente no meu estado, com o garoto Benício, que ao chegar em um hospital supostamente de excelência no meu estado e ao ser atendido no ambulatório, imagine Vossa Excelência que um profissional da saúde injetou adrenalina na veia de uma criança, o que levou, obviamente, a óbito esta criança.
1: A proposta recebeu o voto favorável da relatora, senadora Damaris Alves, do Republicanos do Distrito Federal. Se aprovada na Comissão de Assuntos Sociais, a proposta segue direto para a Câmara dos Deputados.
18: E a senadora Zenaide Maia, do PSD do Rio Grande do Norte, fez um apelo a pais e aos responsáveis para que vacinem as crianças. Médica, ela alertou para o risco de doenças como o sarampo voltarem a circular, com a possibilidade de complicações graves e até a morte.
19: A senadora destacou que vacinar é um ato de proteção à saúde infantil e que a imunização não deve ser uma questão política, mas uma responsabilidade de todos.
4: Vacinem os seus filhos. Não é possível que a gente continue vendo crianças voltando a ter sarampo. Sarampo é uma doença extremamente grave. Pode matar e pode também deixar sequelas pro resto da vida.
18: Senadores estão reunidos no plenário para discutir a proposta de emenda à Constituição que acaba com a escala 6x1. O texto prevê reduzir a jornada semanal de 44 para 40 horas, sem diminuição dos salários.
19: Segundo o presidente do Senado, Davi Alcolumbre, a votação da PEC em dois turnos está prevista para hoje. O repórter Alexandre Campos traz mais informações.
5: Além de reduzir a jornada sem diminuir salário, a PEC prevê dois dias de folga semanal, sendo um deles preferencialmente aos domingos. Essas regras valerão para os terceirizados que prestam serviços para a administração pública direta e indireta da União, dos estados, do Distrito Federal e dos municípios. No entanto, não serão aplicáveis para os trabalhadores da iniciativa privada que tiverem diploma de curso superior e que receberem um salário maior que 2,5 vezes o teto da Previdência Social, salvo se o empregador, por vontade própria, decidir o contrário. A mudança será gradual. 2 meses depois de sua promulgação, o tempo de trabalho por semana passará de 44 para 42 horas semanais. Um ano depois da implementação dessa primeira etapa, a jornada vai diminuir para 40 horas. Líder do governo, a senadora Tereza Leitão, do PT de Pernambuco, afirmou que a redução da jornada é uma luta histórica dos brasileiros, construída nas fábricas, comércios, nos serviços, ruas, escolas e até nas redes sociais.
24: Estamos escrevendo este capítulo ao lado de cada trabalhador que acorda antes do sol nascer, de cada mãe e de cada pai que querem acompanhar o crescimento de seus filhos, de quem deseja estudar, cuidar da saúde, encontrar os amigos, estar com a família, descansar, de quem quer simplesmente recuperar o direito de ser dono de parte maior do seu próprio tempo e fazer dele o que quiser.
5: Representante do PL de Santa Catarina, o senador Jorge Seif reconheceu que, por ser um apelo dos trabalhadores, é favorável à redução da jornada. No entanto, ele defende correções futuras no texto, como a desoneração da folha de pagamentos para aliviar o bolso dos empregadores ou até mesmo a flexibilização das relações de trabalho.
2: Então, essa PEC, ela atende em parte o anseio da população, que é trabalhar 5 dias por semana, mas daqui a pouco, com ela operacionalizada, o funcionário vai chegar para o patrão e falar assim: olha, eu quero trabalhar um pouco mais, não vai poder. Olha, eu quero fazer mais hora extra porque eu troquei de carro, eu comprei uma geladeira, não vai poder. Então essa PEC é um pouco engessada, mas vamos discutir isso lá na frente. E no ano que vem, se necessitar de melhoras, se necessitar de ajustes, nós vamos fazê-los sem prejudicar a população.
5: Para aqueles empregados sujeitos a regimes diferenciados, como aeronautas, o texto permite que acordo ou convenção de trabalho defina diferentemente a distribuição do tempo de prestação de serviço e o descanso semanal remunerado, assegurados os direitos da PEC.
19: Com edição de Paulo Groba e trabalhos técnicos de Eliseu Caires, o Jornal do Senado fica por aqui. Acompanhe agora as notícias da Câmara dos Deputados. Boa noite.
18: Boa noite e até amanhã.
9: Jornal Câmara dos Deputados. Comissão debate integração das universidades com o setor produtivo.
6: Deputados criam plano de atenção no SUS às pessoas com epilepsia.
9: Projeto isenta de ICMS a aquisição de próteses mamárias de silicone.
6: Boa noite. Projeto aprovado retira ICMS das próteses mamárias de silicone. Confira os detalhes com Silvia Munhato.
7: A Comissão de Defesa dos Direitos da Mulher aprovou o projeto que concede a isenção do ICMS nas operações de compra de próteses mamárias de silicone destinadas à reconstrução mamária de mulheres que realizaram mastectomia total ou parcial. A relatora na comissão, deputada Érica Hilton, do PSOL de São Paulo, ressaltou que o custo das próteses é alto.
8: Sabendo que a prótese mamária é essencial para a reconstrução da saúde emocional e abalada pelo tratamento do câncer, o projeto facilita os avanços nas etapas do processo de cura definitivo da doença, na medida em que o acesso à prótese mamária será menor ou menos oneroso para aquelas que mais necessitam.
7: Pelo texto, a isenção será concedida mediante a apresentação de laudo médico emitido por profissional especializado, atestando a realização da mastectomia, a necessidade do uso de prótese mamária de silicone e a recomendação para a reconstrução. A isenção do ICMS se aplicará tanto para compras realizadas diretamente pelas pacientes quanto por intermédio de hospitais, clínicas ou centros de reabilitação. O benefício valerá para procedimentos realizados pelo Sistema Único de Saúde, por seguradoras de saúde privadas ou por planos de saúde. A proposta que tira o ICMS das próteses mamárias de silicone será analisada agora pelas comissões de Saúde, Finanças e Tributação e Constituição e Justiça. Para virar lei, precisa ser aprovada pela Câmara e pelo Senado. Da Rádio Câmara de Brasília, Silvia Munhato.
9: Homenagem. Dr. Zacarias Calil, do MDB de Goiás, celebra o Dia do Médico em 18 de outubro, destacando a importância da profissão no cuidado com a vida. Ele ressalta que, além do conhecimento científico e da atualização constante, a medicina exige empatia e compromisso com os pacientes.
6: Dr. Zacarias Calil defende a valorização dos profissionais de saúde, com melhores condições de trabalho e atendimento digno à população. Ele agradece aos colegas de profissão pela dedicação e reforça a importância de manter o compromisso com a saúde e o bem-estar dos brasileiros.
9: Saúde. A Câmara analisa medidas para facilitar o atendimento à pessoa com doença renal, incluindo a diminuição da distância entre a residência do paciente e o local da diálise. O repórter Luiz Cláudio Canuto tem as informações.
10: O Brasil tem mais de 150 mil pessoas que fazem diálise, segundo a Sociedade Brasileira de Nefrologia. A demanda pelo tratamento vem crescendo e a hemodiálise é a modalidade predominante. Na Câmara dos Deputados, um projeto visa facilitar o atendimento à pessoa com doença renal crônica por meio da redução da barreira de distância entre o paciente e o atendimento. O texto, já aprovado pela Comissão de Saúde, estabelece que o atendimento ao paciente com doença renal crônica observará as diretrizes de regionalização, hierarquização e integralidade da assistência nos termos da lei e das normas do SUS. Os serviços de saúde poderiam, sempre que clinicamente indicados, dar prioridade a terapias que diminuam a necessidade de deslocamento do paciente, inclusive mediante utilização da diálise peritoneal domiciliar. A diálise peritoneal é um tratamento de substituição da função renal que limpa o sangue usando o peritônio como filtro natural. O peritônio é o revestimento interno do abdômen. A comissão aprovou a redação proposta pela relatora, deputada Silvia Cristina, do PP de Rondônia. O texto original, do deputado Eduardo da Fonte, do PP de Pernambuco, estabelecia que a clínica de hemodiálise deveria estar no máximo a 50 quilômetros do domicílio do paciente. Mas a relatora acha que a fixação de uma distância máxima uniforme é incompatível com a organização regionalizada e hierarquizada do SUS.
12: A gente vê a importância, claro, que deveria estar perto, mas a gente não vê orçamento público que dê para faça essas clínicas a cada 50 quilômetros. Então, nós fizemos uma emenda e, graças a Deus, foi aprovada para que cada paciente com indicação nós levássemos a diálise peritoneal, que é em casa, onde o paciente ele tem a oportunidade de fazer esse acompanhamento, né? E que, na verdade, é muito dolorido, mas em casa, no seu ambiente, que nós temos a certeza que teríamos um resultado ainda melhor.
10: O projeto estabelece que o poder público pode estimular o uso de telesaúde e de monitoramento remoto para acompanhamento clínico de pacientes em terapia renal substitutiva, mas as ações previstas não devem criar despesas obrigatórias ou impor novos encargos administrativos à União. A proposta, que busca facilitar o atendimento à pessoa com doença renal, ainda vai ser votada pelas comissões de Finanças e Tributação e de Constituição e Justiça. Para virar lei, precisa ser aprovada pela Câmara e pelo Senado. Da Rádio Câmara de Brasília, Luiz Cláudio Canuto.
9: Economia.
6: Welter, do PT do Paraná, defende investimentos em habitação popular, saúde e educação. Ele menciona programas como Minha Casa Minha Vida, o financiamento da produção agrícola, o atendimento pelo SAMU e a ampliação das escolas em tempo integral.
13: Welter ressalta a importância de fortalecer a economia e ampliar as oportunidades para os trabalhadores. Na avaliação dele, os avanços sociais dependem da continuidade dos investimentos públicos e de iniciativas que promovam a distribuição de renda e a qualidade de vida da população.
9: Trabalho.
6: Paulão, do PT de Alagoas, ressalta a importância da mobilização dos trabalhadores e da sociedade para a aprovação do fim da escala 6x1. Ele também critica grupos políticos que apenas agora, às vésperas do segundo turno, dizem ser favoráveis à matéria.
13: Segundo Paulão, a aparente mudança de postura não afasta as ameaças aos direitos trabalhistas. Ele aponta riscos em uma possível reforma constitucional que, em sua opinião, é articulada por grandes banqueiros e alerta a população para que se mantenha atenta.
6: Tadeu Venere, do PT do Paraná, critica a mudança de posicionamento de representantes da extrema-direita sobre o fim da escala 6x1. Ele acredita que a modificação seja uma resposta ao temor das mobilizações populares e não uma revisão real de posicionamento.
13: Tadeu Venere questiona os argumentos sobre custos para pequenos negócios e a negociação individual de jornada de trabalho e rechaça também as posições contrárias a medidas sociais, como a anistia de dívidas e a votação de projeto contra a misoginia no Congresso Nacional.
9: Desenvolvimento Regional.
6: Denise Pessoa, do PT do Rio Grande do Sul, agradece o apoio recebido na eleição e se compromete em continuar seu trabalho em prol da saúde e educação e na busca de parcerias com o governo federal para custear a reconstrução no estado.
13: Ao fazer um balanço do mandato atual, Denise Pessoa menciona o campus da UFRGS, um novo aeroporto, o Instituto Federal em Gramado e o curso de medicina.

0: São João do Meriti e Nova Iguaçu. Ele ainda destaca a importância da duplicação da Serra das Araras para a segurança e a fluidez do tráfego.
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2: Comissões. A Câmara dos Deputados debate uma melhor integração entre universidades federais e setor produtivo. A repórter Agui Pontes tem os detalhes de uma proposta aprovada.
3: A Comissão de Ciência, Tecnologia e Inovação da Câmara dos Deputados aprovou um projeto que busca ampliar a cooperação entre universidades públicas e o setor produtivo. Segundo o autor da proposta, deputado Duda Ramos, do Podemos de Roraima, isso será feito com a criação de um Programa Nacional de Integração Universidade-Indústria. O objetivo é principalmente simplificar as relações entre o ambiente acadêmico e os setores produtivos. Segundo o relator, deputado Júlio César Ribeiro, do Republicanos do Distrito Federal, a relação entre empresa e universidades é truncada e pouco funcional.
4: A proposta cria um ambiente muito mais favorável para a integração. Hoje, muitas parcerias deixam de acontecer por causa das burocracias, da insegurança jurídica e da dificuldade de aproximação entre universidades e empresas.
3: Além de intermediar essa relação, a proposta também prevê a criação de metas nacionais. Seriam metas como o número de parcerias firmadas, o volume de recursos captados em projetos, os registros de propriedade intelectual, de tecnologias somadas ao setor e outras formas de exercer impacto regional, social e econômico no setor produtivo. A governança política do Programa Nacional de Integração Universidade-Indústria seria feita em esfera federal. A proposta vai passar pelas comissões de Educação e de Constituição e Justiça. Da Rádio Câmara, de Brasília, Agui Pontes.
2: Educação.
0: Flávio Nogueira, do PT do Piauí, ressalta a importância dos investimentos em educação para ampliar as oportunidades da população. Ele cita a expansão das universidades e dos institutos federais como exemplo de política pública voltada à população mais pobre.
2: Flávio Nogueira considera que o acesso ao ensino superior e à formação técnica devem ser prioridade do poder público. Para o legislador, a oferta de educação gratuita contribui para reduzir as desigualdades sociais, especialmente entre os brasileiros que mais precisam do apoio do Estado.
0: Esporte. A Câmara aprovou uma proposta que obriga clubes esportivos a manterem profissionais idôneos e capacitados em alojamentos. A repórter Paula Bittar acompanhou a votação.
5: A Comissão de Constituição e Justiça da Câmara aprovou uma proposta que obriga os clubes esportivos a manterem em período integral nos alojamentos um corpo de profissionais idôneos e capacitados para assistir os jovens atletas em formação. De acordo com o texto aprovado, considera-se idônea a pessoa que trabalha honestamente com observância do dever de cuidado, que cumpre as regras estabelecidas por seus superiores, ou seja, fazendo sempre tudo com muito zelo e responsabilidade. O texto determina que o clube que descumprir a regra da presença de profissionais em período integral nos alojamentos poderá ter o contrato com o atleta em formação cancelado e também poderá ser punido com multa de até R$ 50 mil, que será dobrada em caso de reincidência. O contrato também poderá ser cancelado. cancelado se o clube não atender os requisitos de alojamento, alimentação, segurança e higiene adequados. Outra proposta aprovada pela CCJ torna obrigatória a presença de um profissional de educação física em entidades formadoras de atletas e escolinhas de esportes. Tanto essa quanto a que obriga os clubes esportivos a manterem em período integral nos alojamentos um corpo de profissionais idôneos

0: e capacitados para assistir os jovens atletas em formação, seguem agora para o Senado. Da Rádio Câmara, de Brasília, Paula Bittar.
1: Eleições.
2: Charles Fernandes, do PSD da Bahia, defende uma reforma política com mandatos de 5 anos e o fim da reeleição para cargos de presidente, governadores e prefeitos. Em sua visão, a medida reduz gastos eleitorais e permite mais foco na gestão pública.
3: O deputado quer também a adoção do voto distrital para aproximar os deputados da população e anuncia que vai se esforçar para aprovar a pauta a partir de 2027. Na opinião de Charles Fernandes, o debate é urgente diante da proximidade das eleições municipais de 2028.
2: General Girão, do PL do Rio Grande do Norte, aponta aumento na intolerância política entre os brasileiros. O congressista defende o respeito às diferenças de opinião no parlamento, alertando para o risco de declarações que possam estimular a violência contra adversários políticos.
3: General Girão relata que seu gabinete no Rio Grande do Norte foi alvo de pichações e adesivos de caráter político. O parlamentar informa que solicitou a análise de imagens de segurança para identificar os responsáveis e que registrou um boletim de ocorrência sobre o fato.
2: Lucas Redecker, do PSD do Rio Grande do Sul, agradece aos eleitores pela renovação do mandato e faz críticas à condução da economia pelo governo federal. Ele questiona o custo de vida e afirma que os preços elevados no supermercado pesam no orçamento das famílias brasileiras.
3: Lucas Redecker também defende a apuração de suspeitas envolvendo integrantes do judiciário e cobra que possíveis irregularidades sejam investigadas. Ele afirma que pretende manter o tema em debate com foco na responsabilização de autoridades e no combate à impunidade.
1: Relações Exteriores.
2: Alice Portugal, do PCdoB da Bahia, defende a soberania nacional diante do que considera uma ameaça de interferência estrangeira nas decisões do Brasil. Ela alerta para o risco de exploração das riquezas minerais por empresas de outros países, sem que os interesses brasileiros sejam priorizados.
3: Alice Portugal critica a possibilidade de acordos que ampliem o controle internacional sobre recursos estratégicos do país. Ela afirma que a proteção do patrimônio nacional e dos direitos da população são fundamentais para que o Brasil preserve sua autonomia.
1: Segurança Pública.
2: Gilmar Machado, do PT de Minas Gerais, comemora o avanço da PEC da Segurança Pública no Senado. O deputado ressalta que a proposta fortalece o combate ao crime organizado ao ampliar a integração entre as forças policiais de todo o país.
3: Gilmar Machado destaca que o texto inclui o Sistema Único de Segurança Pública na Constituição, além de permitir a criação de polícias municipais. A proposta também estabelece mecanismos de financiamento para o setor com o objetivo de ampliar os recursos contra a criminalidade.
1: Votação.
2: Plenário da Câmara aprova projeto que institui um programa de atenção integral no Sistema Único de Saúde às pessoas com epilepsia. O repórter Antônio Vital tem as informações.
4: A Câmara dos Deputados aprovou o projeto que cria um programa nacional de atenção integral às pessoas com epilepsia no Sistema Único de Saúde, o SUS. O objetivo do programa é combater o preconceito e proporcionar atendimento integral às pessoas com epilepsia, de modo a reduzir as manifestações clínicas da doença e a ocorrência de sequelas. O projeto apresentado pelo deputado Rui Carneiro, do Podemos da Paraíba, foi modificado pela relatora, deputada Laura Carneiro, do PSD do Rio de Janeiro. O texto aprovado anteriormente pela Comissão de Saúde da Câmara garantia, entre outras coisas, atendimento multiprofissional e especializado, assistência farmacêutica, acesso ao tratamento indicado, inclusive cirúrgico, leitos para internação em enfermarias e UTI, além de acompanhamento especializado à gestante antes e depois do parto. O texto aprovado prevê acesso da pessoa com epilepsia aos serviços de atenção primária, especializada e hospitalar, bem como acesso aos medicamentos incorporados pelo SUS e aos procedimentos terapêuticos e cirúrgicos indicados clinicamente e disponibilizados pelo Sistema Único de Saúde. Prevê ainda ações educativas para divulgar informações e orientações sobre a doença e o treinamento de profissionais da educação e dos transportes públicos para conhecer e reconhecer os sinais de crise epilética e sobre como agir em casos desse tipo. O acordo que resultou na aprovação da proposta, com o apoio do governo, também retirou do texto o artigo que previa horário de serviço especial para trabalhadores em fase de tratamento. A relatora Laura Carneiro explicou que as alterações priorizam a estrutura já existente do SUS, sem criar privilégios.
5: Trata-se de alterações meritórias, porque...

0: que prioriza a utilização das estruturas já existentes no SUS, que se encontram em permanente evolução, e baseiam-se na razoabilidade ao proteger os direitos das pessoas com epilepsia, sem criar privilégios indevidos. Dessa forma, são mantidos os avanços do cuidado integral à saúde desse grupo de pessoas, sem comprometer a igualdade e a justiça social.
1: O projeto que cria o Programa Nacional de Atenção Integral às Pessoas com Epilepsia no SUS agora será analisado pelo Senado. Da Rádio Câmara de Brasília, com informações de Daniele Lessa, Antônio Vital.
2: Últimas notícias. Os deputados iniciaram no final da tarde a análise do projeto do governo federal que aumenta o teto de receita do microempreendedor individual. O texto define um reajuste progressivo do teto da receita bruta anual para enquadramento como MEI para R$ 110 mil em 2027 e R$ 140 mil em 2028.
3: O projeto também permite que um microempreendedor contrate até dois empregados que recebam exclusivamente um salário mínimo ou o piso salarial da categoria profissional. Hoje, a legislação permite a contratação de apenas um empregado.
2: Termina agora o jornal Câmara dos Deputados, produzido pela Rádio Câmara, com trabalhos técnicos de Everson Urani e apresentação de Márcio Aquiles Sardi e José Carlos Andrade. Uma ótima noite para você.
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6: Olá, boa noite, sejam bem-vindos, sejam bem-vindas à programação da Rádio Educativa 97.1 FM. Eu sou Marilena Chociai e esta é a Noite Educativa que está começando. Hoje é quarta-feira, 14 de outubro de 2026, e você sabia que num 14 de outubro, lá em 1972, o astro pop Michael Jackson chegou pela primeira vez ao topo das paradas americanas em carreira solo? Ele tinha apenas 14 anos e conquistou o público com a baladinha chamada Bim. Hoje também é aniversário do cantor Kiko Zambianchi. E nós seguimos juntos por aqui até as 10 da noite com aquele som especial para desacelerar o seu dia. Para abrir a nossa seleção, quem chega é Léo Jaime, Gatinha Manhosa.

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0: Começa nesta quinta-feira a sexta edição da Oktoberfest no Mercado Municipal do Capão Raso. O evento segue até o dia 31, com gastronomia típica alemã, chopes artesanais, petiscos e atrações culturais. A decoração do espaço já começou e a praça de alimentação ganhou as cores da bandeira alemã. Além da Oktoberfest, nos dias 23 e 24, acontece a terceira edição da Bierfest, com várias cervejarias participantes e mais de 25 tipos de cervejas especiais. A entrada para os dois eventos é de graça. Gisa Shevchak para a Noite Educativa.
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0: Fechamos o bloco com Maria Gadu, Lanterna dos Afogados, composição do Herbert Viana e das canções mais emocionantes do rock brasileiro dos anos 80, gravada pelos Paralamas do Sucesso. São histórias que a gente conta para você aqui na Noite Educativa. Continue sintonizado porque o intervalo é rápido e daqui a pouco tem mais.
1: O governo do Paraná, por meio da Secretaria da Mulher, Igualdade Racial e Pessoa Idosa, emitiu 115.228 carteiras da pessoa idosa paranaense até a última terça-feira. O benefício garante 2 vagas gratuitas e 2 com 50% de desconto em cada linha convencional do transporte intermunicipal rodoviário do estado. Entre os municípios paranaenses, Curitiba lidera o número de emissões com mais de 13 mil carteiras. Para solicitar a carteira da pessoa idosa paranaense, é necessário ter 65 anos ou mais, renda mensal igual ou inferior a 2 salários mínimos nacionais e cadastro atualizado no CadÚnico, o que pode ser feito pelo beneficiário no CRAS mais próximo ou no setor responsável pela assistência social do município. Sheila Pessoa para Educativa FM.
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10: 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E a gente segue nesta noite de quarta-feira, sempre com aquelas músicas do jeito que a gente gosta. Quem está chegando agora é Orlando Moraes, na Paz.

0: O Curitiba Sombria preparou uma programação especial de Halloween, com passeios temáticos e atividades pela cidade. Neste sábado, dia 17, acontece o tradicional tour noturno de van com histórias e lendas urbanas da capital. As saídas são às 7 e às 9:30 da noite. Também neste sábado, tem caça aos doces em confeitarias da cidade das 10 da manhã às 2 da tarde. A programação de outubro inclui ainda oficinas criativas, clube de leitura e uma excursão de Halloween para Paranapiacaba, em São Paulo, entre os dias 31 de outubro e 2 de novembro. Informações e também as inscrições estão no Instagram, @curitiba.sombria. Gisa Sheftak para a Noite Educativa.
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0: 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Fechamos a sequência com todo o romantismo de Mariah Carey, Open Arms. Obrigada pela sua sintonia. O intervalo é rapidinho e eu já volto trazendo o Barão Vermelho para nossa programação. Partiu Plano B.
1: Olá, eu sou Vanessa Brolo e trago para você mais uma inspiração do blog Partiu Plano B. A história de hoje é da Magalia Fornali Slompo, uma empresária que depois de 15 anos trabalhando no setor bancário, decidiu mudar de rota e transformar uma vontade antiga em negócio. O empreendedorismo já fazia parte da história da família. Os pais da Magali tiveram durante muitos anos restaurante, depois padaria. Mesmo convivendo com esse universo desde cedo, Magali seguiu outro caminho. Trabalhou durante 15 anos em banco nas áreas administrativa e de recursos humanos. Até que a maternidade trouxe uma nova prioridade. Ela queria estar mais perto da filha, que ainda era pequena. Quando surgiu um programa de demissão voluntária, decidiu que era hora de começar uma nova fase. A cunhada Patrícia Slompo, que também trabalhava no banco, tomou a mesma decisão. As duas se tornaram sócias. O primeiro negócio foi uma academia personalizada no bairro Cristo Rei, em Curitiba. Durante 8 anos, Magali e Patrícia aprenderam na prática sobre gestão, clientes, equipe e todos os desafios de manter uma empresa funcionando. Depois da pandemia, veio a ideia de um segundo empreendimento. As sócias queriam continuar no segmento de alimentação e havia também uma paixão em comum, o chocolate. Mas elas não queriam necessariamente começar uma marca do zero. Durante uma viagem a Gramado, Magali e a família conheceram uma loja da Lugano. Gostaram do produto e descobriram que a marca trabalhava com franquias. A decisão foi trazer a franquia para Curitiba. E para quem pensa em empreender com franquia, a empresária alerta que é preciso pesquisar muito antes de investir, analisar os números, conhecer a reputação da marca e entender se o produto realmente tem aceitação no mercado. E o endereço também teve uma combinação de estratégia e identificação pessoal. Magali escolheu Santa Felicidade, bairro onde mora e que também é conhecido pela gastronomia e pelo turismo. A ideia era unir o chocolate de Gramado a um dos bairros mais visitados de Curitiba. E claro que a Magali tem dicas para você ouvinte que quer empreender. A primeira é: não espere estar 100% pronto para começar. Magali diz que ela mesma não estava, mas precisava dar o primeiro passo. Segundo ela, conhecimento também vem com a prática. É preciso pesquisar, aprender, errar, ajustar e seguir. A segunda dica é escolher um modelo de negócio que faça sentido para você. No caso de uma franquia, pesquise a marca, analise os números, entenda o mercado e veja se existe identificação com aquele negócio. E a terceira dica é não perder a motivação que fez você começar. Empreender, segundo ela, também significa enfrentar dias difíceis. Quando um plano não funciona, pode ser hora de mudar a rota, mas não necessariamente de desistir. Como diz a Magali, não deu o plano B, vamos para o C. O importante é continuar. Eu sou Vanessa Brolo e essa foi mais uma história do Partiu Plano B. Até a próxima! 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
0: Estamos de volta com a Noite Educativa e por aqui é só música boa no seu rádio. Nossa próxima sequência começa com Barão Vermelho, Bete Balanço.